0: 9 de junho, os motoristas habilitados poderão escolher veículos e procurar uma instituição financeira credenciada para solicitar o financiamento.
1: E a gente vai falar também de educação.
2: Termina amanhã o prazo para pagar as inscrições do Enem para os alunos que não estão isentos da taxa.
1: E os dados mais recentes divulgados pelo governo do Brasil mostram que o número de crianças dependentes do BPC na escola é o maior já registrado.
2: Hoje, na apresentação da Voz do Brasil, eu, Mariana Jungmann e Luciano Seixas.
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2: O presidente Lula segue na França, onde participou hoje da reunião de cúpula do G7, o grupo que reúne as nações mais desenvolvidas do Ocidente.
1: Em seu discurso, o presidente defendeu que os países ricos destinem mais recursos para os países em desenvolvimento.
2: Lula também manteve reuniões bilaterais com a Comissão Europeia e a primeira-ministra do Japão.
3: Na primeira intervenção na cúpula do G7 em Evian, na França, o presidente Lula alertou os líderes do grupo, que reúne algumas das maiores economias do mundo, que a desigualdade entre nações ricas e pobres aumentou nos últimos anos. A sessão foi fechada à imprensa e teve apenas o discurso escrito divulgado. De acordo com o presidente, ano passado, houve uma queda histórica de 23% na ajuda oficial ao desenvolvimento. Segundo Lula, a falta de recursos tem deixado milhões de pessoas ao redor do mundo sem alimentação, sem escola e vulneráveis a doenças que poderiam ser prevenidas. Por outro lado, o brasileiro afirmou que os gastos militares somam quase 3 trilhões de dólares por ano. Ainda no discurso, o presidente Lula defendeu soluções, como a troca de dívidas dos países pobres por ações climáticas ou investimentos sociais. E destacou medidas adotadas pelo Brasil, como o Fundo Florestas Tropicais para Sempre, criado para financiar a manutenção desse bioma, e a Aliança Global contra a Fome e a Pobreza, que permite o compartilhamento de experiências eficazes na redução de desigualdades. Lula também falou de segurança. Defendeu que o combate ao narcotráfico seja feito junto ao combate de ilícitos, como lavagem de dinheiro e tráfico de armas. Pela manhã, o presidente Lula se reuniu com a primeira-ministra do Japão, Sanae Takaishi. Eles trataram do possível início das negociações para um acordo de comércio entre Mercosul e Japão.
4: E eu fico muito feliz com essa perspectiva virtuosa de um acordo Japão-Mercosul. E além dessa boa notícia do Mercosul, eu espero que possamos produzir boas notícias na relação bilateral Brasil-Japão.
3: No fim da tarde, o presidente Lula se reuniu com a presidente da Comissão Europeia, Ursula von der Leyen, e com o presidente do Conselho Europeu, Antônio Costa. Eles trataram de medidas restritivas adotadas por países da Europa contra produtos brasileiros e acertaram a criação de uma comissão entre o Itamaraty e os representantes do bloco europeu para identificar as dificuldades e buscar soluções. Também nesta terça-feira, o presidente Lula participou de um jantar com todos os chefes de Estado e de governo que estão em Evian para as reuniões do G7. De Evian-Leban, na França, Luana Karen.
1: E ainda durante os trabalhos do G7, o presidente Lula e o diretor-geral da Organização Mundial da Saúde, Tedros Adhanom, divulgaram uma carta pedindo que os líderes das maiores economias do mundo apoiem a conclusão do Acordo Global sobre Pandemias.
2: O acordo foi aprovado em 2025, mas um ponto extra ainda precisa ser discutido para ele entrar em vigor.
1: O Brasil preside essas negociações que tratam da adoção do anexo de acesso a patógenos e partilha de benefícios.
2: O foco é garantir a troca de informações sobre vírus, bactérias e outros agentes com potencial para se tornarem novas pandemias.
1: Além disso, é preciso garantir que países em desenvolvimento tenham acesso a vacinas e tratamentos de forma justa do que ocorreu com a pandemia de Covid-19.
2: E Garantir mobilidade e proteger áreas ambientais são desafios das obras de pavimentação da BR-319, que atravessa uma das regiões mais sensíveis da Amazônia.
1: A rodovia conecta Manaus a Porto Velho e é a única via terrestre que liga a capital do Amazonas com o restante do país.
2: Com investimento de 20 bilhões de reais, o governo do Brasil vem adotando um modelo inédito que deve servir de referência.
1: São medidas especiais para assegurar proteção ambiental e reduzir o isolamento logístico da região.
5: Uma rodovia que representa um dos maiores desafios de infraestrutura do país. A BR-319, responsável por conectar o Amazonas ao restante do Brasil por via terrestre, recebe um novo modelo de gestão. A ideia é unir mobilidade, desenvolvimento e preservação da floresta. Em Brasília, representantes do governo do Brasil apresentaram as medidas especiais previstas. O plano prevê ações de proteção ambiental, monitoramento territorial, reforço da fiscalização e regularização de terras na área de influência da rodovia. A secretária executiva do Ministério do Meio Ambiente e Mudança do Clima, Ana Flávia de Sena Franco, explica que todo o trabalho feito pelo governo vai transformar a BR-319 em um modelo de desenvolvimento e preservação ambiental.
6: Nosso objetivo é fazer do processo de repavimentação da rodovia um modelo de gestão e controle ambiental com participação das comunidades, respeito aos saberes tradicionais, recuperação de área degradada, geração de emprego e renda para a população por meio do fortalecimento das cadeias da bioeconomia.
5: O plano prevê melhorias nos 877 quilômetros da BR-319. As medidas de proteção ambiental incluem a ampliação de áreas protegidas, ações de resgate da fauna e criação de estruturas de passagem para animais, além do reconhecimento e demarcação de terras indígenas e ações de regularização fundiária. Entre as medidas de infraestrutura estão a substituição de 52 pontes de madeira e a manutenção permanente da rodovia. A previsão é implantar também sistemas de monitoramento com implantação de portais de fiscalização, brigadas de combate a incêndios e bases integradas de órgãos públicos. Para o diretor-presidente da InfraSA, Jorge Bastos, trata-se de um modelo inovador e único no mundo.
7: É uma coisa inovadora, não tem nada igual no mundo. É de suma importância, não só para o Brasil, mas para o mundo inteiro, a gente mostrar como pode ser sustentável uma rodovia dentro da selva amazônica.
5: O modelo prevê um contrato único de 20 anos, renovável por mais 15. A assinatura do contrato deve acontecer em dezembro de 2027. A expectativa é transformar a BR-319 em referência de integração regional com proteção da Amazônia e presença permanente do poder público na região. Reportagem Pablo Mundim.
2: Move Brasil foi criado pelo governo federal para estimular a troca da frota brasileira por veículos mais modernos, eficientes, seguros e menos poluentes.
1: Inicialmente, o programa teve foco em caminhões e ônibus, que nós falamos aqui na Voz do Brasil.
2: Na última sexta-feira, foi lançada a versão voltada para ajudar entregadores a comprarem novas motos, bicicletas elétricas e veículos semelhantes.
1: Hoje nós vamos falar do Move Brasil voltado para taxistas e motoristas de aplicativos.
2: A partir dessa sexta-feira, eles poderão solicitar o financiamento de novos veículos junto a instituições financeiras. Luciana Colares de Holanda explica.
8: Juros abaixo da metade dos valores encontrados no mercado e melhores prazos para pagar. Esses são os benefícios que o programa Move Aplicativos oferece para taxistas e motoristas de aplicativos adquirirem veículos novos. As condições especiais de financiamento valem para carros de até 150 mil reais e que atendam critérios de sustentabilidade, como os flex, híbridos e elétricos. O Wallace Moreira, secretário de Desenvolvimento Industrial, Inovação, Comércio e Serviços, detalha as vantagens do programa.
9: Para além de proporcionar a possibilidade de renovação de frota, de descarbonização, ela também dá ao trabalhador melhores condições de trabalho, de vida e de adquirir uma propriedade a uma taxa de juros que está abaixo da metade do mercado. A taxa de juros hoje de mercado gira em torno entre 24% e 28%, dependendo do perfil. Hoje, essa taxa de juros é de 12,5% para homem e 11,5% para as mulheres.
8: Uma pesquisa do IBGE, divulgada no ano passado, mostra que quase 2 milhões de pessoas trabalhavam como motoristas de automóvel no Brasil em 2024. Para Simone Almeida, motorista de aplicativo há quase 10 anos, não fosse por essas condições facilitadas de pagamento, seria impossível trocar de carro.
10: Hoje, nas condições atuais, sem o programa Move Brasil, a gente não consegue adquirir esse veículo para ter um rendimento melhor. E é conforto também do passageiro. O passageiro entra ali e quanto mais estrelas você tem, quanto mais bem avaliado você é, mas você recebe corridas pelas plataformas.
8: Em maio, o presidente Lula assinou uma medida provisória que destina até 30 bilhões de reais para o programa. Podem participar motoristas de aplicativos com cadastro ativo há pelo menos 12 meses que tenham realizado ao menos 100 corridas nesse período na mesma plataforma, além de taxistas em atividade. Para participar, é só acessar a plataforma oficial gov.br/movebrasil e autorizar o uso dos dados necessários para análise de elegibilidade. E ainda esta semana, a partir de 19 de junho, os motoristas habilitados poderão escolher veículos e procurar uma instituição financeira credenciada para solicitar o financiamento. Reportagem Luciana Colares de Holanda.
1: Doenças do pulmão, do coração, maior incidência de câncer.
2: A lista de prejuízos na saúde é grande para quem fuma.
1: Segundo a Organização Mundial da Saúde, o tabaco mata mais de 8 milhões de pessoas no mundo por ano.
2: O SUS oferece todo o tratamento de graça para quem deseja parar de fumar. E a busca por ele tem crescido nos últimos anos.
11: O servidor público Frederico Pereira fuma há mais de 30 anos. Ele está em tratamento no Hospital Universitário de Brasília por causa da bronquite e do início de um enfisema pulmonar. E fala sobre a dificuldade que é abandonar o cigarro.
12: Não desisti ainda dessa luta e dessa tarefa, até porque é uma necessidade de saúde.
11: Parar de fumar vai muito além de abandonar um hábito. A dependência da nicotina provoca sintomas físicos e emocionais que podem dificultar o processo. Por isso, muitas vezes é necessário acompanhamento médico. O Sistema Único de Saúde oferece tratamento completo para quem deseja parar de fumar. A chefe de controle do tabagismo do Instituto Nacional de Câncer, INCA, Maria José Giongo, detalha esse atendimento.
13: Então, essa pessoa ela vai ser acolhida na unidade de saúde, né? Esse tratamento ele pode ser individual ou em grupo, caso seja necessário que essa pessoa, que esse cidadão se utilize de medicamentos para auxiliá-lo no processo de cessação, então ele vai receber esse medicamento também de forma gratuita. Então as equipes das unidades de saúde dispõem de uma equipe ali multiprofissional que vai dar toda assistência para a pessoa que deseja parar de fumar.
11: E a procura por tratamento tem crescido. A distribuição de remédios no SUS aumentou 138% entre 2022 e 2025. Foram 19 milhões de medicamentos entregues em 2022, número que saltou para 46 milhões no ano passado. Além do medicamento bupropiona, o SUS oferece também outras opções que ajudam a parar de fumar, como goma de mascar e adesivos de nicotina. Um apoio importante para combater um hábito que traz consequências sérias para a saúde. No Brasil, 477 pessoas morrem a cada dia por causa do tabagismo. O professor e pneumologista do Hospital Universitário de Brasília, Ricardo Martins, fala sobre os malefícios do cigarro.
14: O cigarro é a principal causa evitável de doença no mundo. No campo das doenças respiratórias, são as doenças do tipo bronquite, enfisema, câncer de pulmão, que nos preocupa bastante, né? E doenças também da área do coração, né?
11: Quem deseja parar de fumar pode procurar uma unidade básica de saúde e verificar onde o tratamento é oferecido em seu município. Reportagem Márcia Fernandes.
1: Atenção estudantes que já se inscreveram no Exame Nacional do Ensino Médio e ainda não realizaram o pagamento da taxa de inscrição.
2: Os candidatos não isentos devem pagar o valor de R$85 até amanhã. Sem ela, a inscrição não é válida.
1: O Enem é a principal porta de entrada para o ensino superior no Brasil.
2: O exame é válido para ingresso em universidades por meio do Sisu, ProUni e Fies e também em faculdades no exterior.
15: Termina nesta quarta-feira, 17 de junho, o prazo para pagamento da taxa de inscrição do exame. O valor é de R$85 e pode ser pago por boleto, Pix, cartão de crédito ou débito em conta, conforme a instituição financeira. Não precisam pagar a taxa os estudantes que tiveram a isenção aprovada pelo Instituto Nacional de Estudos e Pesquisas Educacionais, Anísio Teixeira, o INEP, como alunos do terceiro ano do ensino médio da rede pública, participantes do programa PED-Meia e pessoas inscritas no cadastro único que atendam aos critérios do edital. Os candidatos que solicitaram atendimento especializado vão poder consultar o resultado do pedido a partir de 26 de junho na página do participante. Acesse em enem.inep.gov.br/participante. Com redação de Lucília Araújo, Dilson Santa Fé, para a Voz do Brasil.
1: Avanço na inclusão educacional de estudantes com deficiência beneficiários do benefício de prestação continuada.
2: O BPC registrou o maior índice de sua história de crianças e adolescentes entre 0 e 18 anos matriculados, 83% em 2024.
1: Em 2008, apenas 21% dos beneficiários estavam matriculados.
16: Mãe de dois filhos, a Raimunda de Oliveira Souza, conta que trabalhava como doméstica para pagar as contas de casa, até que em 2018 viu sua vida mudar após o filho mais novo, Davi, com então 7 anos, ser diagnosticado com transtorno do espectro autista.
17: Ele quando, na idade de criança, né, de creche, né, que ele foi de creche, eu comecei a perceber alguns detalhes que eu achava diferente, assim, diferenciado das outras crianças, né? Aí, quando chegou no período dele ir para a escola normal, no ensino fundamental, né? Logo no primeiro ano, a professora já me chamou para conversar. Falou só, o Davi, ele é assim, é dessa forma, então é melhor você procurar um médico, né? Fazer uns testes, né? Uma consulta, né?
16: O diagnóstico significou apenas o início de uma batalha solitária para Raimunda, que passou a dedicar todo o seu tempo ao tratamento do filho. Sem muita escolha, ela conta que teve que deixar o emprego remunerado e recorreu ao benefício de prestação continuada. Desde 2022, o BPC, no valor de um salário mínimo por mês, serve para cobrir gastos com medicamentos, alimentação e escola. O estudo, ela garante, é um item indispensável na rotina.
17: Tirando notas razoável, mais para boa, né? Porque tem a mãe aqui que fica no pé, né? Ensinando da maneira que eu posso, que eu também não tenho também laço, estudo, mas eu faço o que eu posso, né? E educadora social, que também eu sempre corro atrás, eu cobro na escola, eu sou aquela mãe mesmo que cobra. Se eu tô vendo que tá alguma coisa errada, eu vou lá na escola, converso, eu sei das minhas obrigações, eu sei dos direitos que ele tem. Então eu vou atrás.
16: E não é só a Raimunda que se preocupa com a educação do filho. Em 2024, o benefício de prestação continuada registrou o maior índice da história de crianças e adolescentes beneficiários matriculados. Dos mais de 870 mil beneficiários, 83% estavam na escola. Em 2008, eram apenas 21%. Os dados são do Ministério do Desenvolvimento e Assistência Social, Família e Combate à Fome. Para João Paulo Santos, consultor jurídico do Ministério, o resultado mostra o compromisso do governo em ampliar o acesso à educação e reforçar o acompanhamento permanente da política pública.
18: O BPC na escola é um serviço específico do SUAS, do Sistema Único de Assistência Social, que passa a auxiliar, a tentar colocar todos os beneficiários do BPC em idade escolar, ou seja, pessoas com deficiência, né? Não são idosos, são pessoas com deficiência, jovens e crianças na escola, frequência escolar para essas pessoas, que é um processo de inclusão que não é fácil, né? Um processo de inclusão que precisa ser realizado no cotidiano.
16: Mais de 6 milhões e 500 mil pessoas recebem hoje o benefício de prestação continuada. Desse total, aproximadamente 58% são pessoas com deficiência e 42% são idosos. São beneficiários aqueles em famílias com renda igual ou menor que 1/4 do salário mínimo por pessoa, ou 360 R$ 179,50 por mês. Reportagem Gabriela Noronha.
2: Junho é o mês das festas juninas e as autoridades acendem um alerta para uma prática que, além de perigosa, é ilegal.
1: Soltar balão é crime ambiental no Brasil, com pena de até 3 anos de prisão, além de multas.
2: A prática é um perigo real. Provoca incêndios em florestas e casas e causa apagões nas redes elétricas e pode prejudicar também o voo de aviões.
19: Nesta época do ano, a soltura ilegal de balões triplica, segundo a Força Aérea Brasileira. Entre 2019 e 2024, foram quase 4.500 ocorrências em todo o país. E para identificar os culpados, o tenente Tauan faz um apelo para a população.
20: A gente acredita que por meio da conscientização da população e a partir da não soltura e nenhum incentivo e a divulgação dessa prática na internet, o compartilhamento dessas atividades também por WhatsApp. A gente imagina que com a contribuição da população, a gente reduzirá o risco dessa recorrência e preservará, portanto, a segurança de todos.
19: Esta prática é crime, previsto na Lei 9.605 de 1998, com pena de 1 a 3 anos de detenção e multa, além de crime ambiental, pelo potencial de causar incêndios e destruição. Ana Gabriela Salles, para a Voz do Brasil.
1: A Caixa Econômica Federal começa amanhã a fazer os pagamentos do Bolsa Família deste mês.
2: Essa semana serão pagos os beneficiários com o NIS final 1, 2 e 3, na quarta, quinta e sexta-feira.
1: Ao longo da semana que vem, serão feitos os pagamentos para os beneficiários com os números finais de 4 a 8.
2: E nos dias 29 e 30 de junho, os pagamentos para quem tem NIS final 9 e 0.
1: Para beneficiários de municípios que tiveram situação de emergência ou calamidade declarada, o pagamento será feito integralmente amanhã, independente do número do NIS.
2: Ao todo, cerca de 19 milhões e 300 mil famílias recebem o Bolsa Família.
1: O comércio varejista do país continua em ritmo de crescimento no mês de abril na comparação anual.
2: Segundo dados do IBGE, as vendas registraram alta de 1% em relação ao mesmo período do ano passado.
1: E o resultado positivo se estende para o acumulado do ano, que soma avanço de 2%.
21: O comércio varejista brasileiro mantém trajetória positiva em 2026, com crescimento de 2% no acumulado do ano e alta de 1,5% nos últimos 12 meses. Os dados do Instituto Brasileiro de Geografia e Estatística, o IBGE, mostram que, apesar de uma redução de 1,5% nas vendas em abril, na comparação com março, o setor avançou 1% frente a abril de 2025. Entre os destaques positivos estão os segmentos de equipamentos e materiais para escritório, informática e comunicação, que cresceram 6,5% em relação a abril do ano passado. Artigos farmacêuticos, médicos, ortopédicos e de perfumaria, com alta de 4,5%. Móveis e eletrodomésticos, com aumento de 2,6%. Combustíveis e lubrificantes, com 1,6%. E supermercados, alimentos, bebidas e fumo, com crescimento de 0,9%. O comércio varejista ampliado, que inclui veículos, materiais de construção e atacado especializado de alimentos, também apresentou resultado positivo na comparação anual, com alta de 1,4% em abril. No acumulado de 2026, o segmento registra crescimento de 1,8%. O desempenho positivo alcançou diversas regiões do país. Na comparação com abril de 2025, 20 das 27 unidades da federação registraram aumento nas vendas do varejo, com destaque para Pernambuco, Tocantins e Distrito Federal. Os números indicam avanço em áreas importantes da economia, com setores de consumo essencial e de bens duráveis contribuindo para a manutenção do crescimento do comércio brasileiro. Claudimário Carvalho, para a Voz do Brasil.
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1: Fique agora com as notícias do Poder Judiciário e do Congresso Nacional. Boa noite.
2: Boa noite para você e até amanhã.
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3: Primeira turma do STF condena Eduardo Bolsonaro por tentativa de interferência em julgamento sobre golpe de Estado. STJ decide que espólio e herdeiros de aposentado com doença grave podem pedir restituição do imposto de renda pago indevidamente. Justiça do Trabalho e órgãos parceiros organizam atendimento a comunidades indígenas no Amapá. Boa noite, eu sou Walter Lima. Por unanimidade, a primeira turma do STF condenou Eduardo Bolsonaro pelo crime de coação no curso do processo. A acusação sustentou que ele teria atuado junto a autoridades norte-americanas para pressionar ministros do STF e influenciar o julgamento de ações envolvendo o pai dele, o ex-presidente Jair Bolsonaro. O relator do caso, ministro Alexandre de Moraes, entendeu que houve tentativa de constranger a atuação da corte por meio de sanções e pressões internacionais. Eduardo Bolsonaro foi condenado a 40 anos e dois, ou seja, foi condenado a 4 anos e 2 meses de prisão no semiaberto, mais 50 dias multa. Se aposentado com doença grave não foi isento de imposto de renda e pagou mais do que deveria após a morte dele, tanto o espólio como os herdeiros podem pedir na justiça a devolução do valor pago indevidamente. Esse entendimento é do STJ. Fátima Uchoa.
4: O espólio de uma aposentada com câncer de mama buscou o reconhecimento da isenção de imposto de renda prevista em lei e a restituição dos valores descontados indevidamente da aposentadoria dela. A Justiça do Rio Grande do Sul extinguiu o processo sem resolução do mérito. Já o relator na segunda turma do STJ, ministro Teodoro Silva Santos, considerou que, embora a isenção por doença grave tenha natureza pessoal, a restituição possui caráter patrimonial e pode ser transmitida aos herdeiros. Assim, um colegiado determinou que os autos retornassem ao Tribunal Estadual para prosseguimento do julgamento da apelação sobre o pedido de restituição.
3: Justiça do Trabalho e órgãos parceiros organizam últimos detalhes para começar o atendimento a comunidades indígenas no Amapá. Rafael Silva.
23: Começam amanhã os serviços levados pela quarta itinerância Cidadania aqui com você, a aldeia Manga, no município de Oiapoque, extremo norte do estado. Desde domingo, equipes da Justiça do Trabalho e de órgãos parceiros se organizam na região. Hoje estão sendo montadas as estruturas e revisados os últimos detalhes para atendimentos sobre questões trabalhistas e previdenciárias, serviços de saúde, regularização de documentos e muito mais. E tudo isso de graça para os moradores da região.
3: O TSE recebeu representantes da Confederação Nacional do Comércio de Bens, Serviços e Turismo para inspecionar os códigos-fonte da urna eletrônica e dos sistemas eleitorais. É a terceira instituição fiscalizadora a visitar o TSE. Fábio Ruas.
24: O representante da Confederação Nacional do Comércio foi recebido pela equipe da Secretaria de Tecnologia da Informação do TSE. Os técnicos do tribunal tiraram dúvidas e abriram o código-fonte para a vistoria. Yuri Cavalcante, especialista em tecnologia da informação da CNC, elogiou a iniciativa do TSE de realizar o ciclo de transparência das eleições 2026. Já fizeram a vistoria o Partido União Brasil e o Senado Federal.
3: Ministérios Públicos Federal e de São Paulo pedem a anulação de nova licença do pré-sal por risco de agravamento da crise climática. Estima-se que a extração e o uso dos combustíveis fósseis resultem no lançamento de mais de 3,8 bilhões de toneladas de gás carbônico na atmosfera. Vanessa Pereira.
25: A nova licença corresponde à etapa 4 do pré-sal, a nova fase de exploração de óleo e gás natural na Bacia de Santos, em São Paulo, prevista para começar entre 2026 e 2032. O objetivo da ação é que a licença seja definitivamente anulada e que o IBAMA seja proibido de conceder novos avais até que a Petrobras cumpra os diversos requisitos que estão em aberto, como a complementação dos estudos ambientais e a comprovação da compatibilidade da etapa 4 com compromissos assumidos pelo Brasil e pela empresa na redução de emissão de gases do efeito estufa.
3: 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Boa noite.
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1: Eu sou Paula Groba.
2: E eu sou Humberto Pinheiro.
1: E estes são os destaques de hoje do Jornal do Senado, que começa agora.
2: Senado aprova projeto que reconhece pós-graduação como formação continuada de professores.
1: Avança a proposta que acaba com soltura automática de presos por atraso na revisão de prisões preventivas.
2: Aprovada a criação da Universidade Federal do Esporte.
1: Boa noite.
2: Boa noite.
1: Cursos de especialização, mestrado e doutorado poderão passar a contar oficialmente como formação continuada dos professores da educação básica pública.
2: O plenário aprovou um projeto que atualiza a Lei de Diretrizes e Bases da Educação para reconhecer essas qualificações como parte do aperfeiçoamento profissional dos educadores. Repórter Douglas Castilho.
3: Estão amparados pela proposta as especializações e também as pós-graduações, como mestrado e de doutorado, inclusive com a garantia de licença remunerada já prevista na Lei de Diretrizes e Bases da Educação, sem a criação de novos gastos para o Estado. A relatora da proposta, a senadora professora Dorinha Seabra, do União do Tocantins, ressaltou a importância da proposta.
4: Trata-se de reconhecer que o professor não é apenas receptor de conhecimento produzido pela academia, mas ele também é agente capaz de produzir saberes a partir da sua experiência profissional.
3: A pesquisadora Flávia Monteiro, professora da Faculdade de Educação da Universidade Federal Fluminense, reforçou o papel e a necessidade da formação continuada na área da educação.
5: Isso representa um avanço e fortalece também a compreensão de que a formação de professores, ela deve ocorrer ao longo de toda a carreira.
3: O Plano Nacional de Educação, que é o principal instrumento de planejamento estratégico da educação no Brasil, estabeleceu a meta de que até 2034, 70% dos professores da rede pública tenham alcançado o nível de pós-graduação. A proposta vai à sanção presidencial.
1: O presidente do Senado Federal, Davi Alcolumbre, negou ter recebido 30 milhões de dólares do dono do Banco Master, Daniel Vorcaro, por meio de uma conta no exterior, ao repudiar a informação publicada em reportagem na última semana pela revista Veja. O parlamentar disse que as acusações são falsas e declarou que a situação representa não apenas um ataque pessoal, mas atinge também a imagem institucional do Poder Legislativo.
2: Davi Alcolumbre ainda defendeu a apuração da origem das informações divulgadas e afirmou que adotará todas as medidas legais e judiciais para esclarecer o caso. O senador enfatizou que não aceitará tentativas de intimidação ou constrangimento e criticou a divulgação de acusações sem provas.
6: Não podemos permitir que isso se torne uma prática normal no nosso país. Não podemos admitir que autoridades públicas, instituições ou qualquer cidadão sejam desmoralizados com base em fatos inventados e acusações absolutamente sem nenhuma prova.
1: Um atraso da justiça deve ser suficiente para colocar um preso em liberdade? Essa é a discussão por trás de um projeto aprovado pela Comissão de Segurança Pública do Senado.
2: A proposta acaba com a possibilidade de soltura automática quando houver demora na revisão periódica da prisão preventiva. O texto, que segue o entendimento dos tribunais superiores, ainda será analisado pela Comissão de Constituição e Justiça. Repórter Bruno Lourenço.
7: A Comissão de Segurança Pública analisou três projetos de lei que tratavam de regra que considerava ilegal a prisão preventiva caso o juiz não revisasse a necessidade da medida a cada 90 dias. A redação aprovada determina que o atraso na revisão não gera liberdade automática. Antes de qualquer decisão, o Ministério Público deverá ser obrigatoriamente ouvido e o ônus de pedir a reavaliação passará a ser da parte interessada, como explicou o relator, senador Fabiano Contarato, do PT do Espírito Santo.
8: Concordamos que uma vez decorrido o prazo para a reavaliação da prisão, se mostra adequada e necessária a prévia oitiva do Ministério Público sobre a manutenção da medida ou a soltura do preso, uma vez que essa previsão prestigia o princípio acusatório que orienta o processo penal.
7: O senador Sérgio Moro, do PL do Paraná, lembrou que a soltura automática não constava no texto original do pacote anticrime enviado por ele quando era ministro da Justiça, tendo sido incluída durante a votação na Câmara dos Deputados.
9: Aí isso foi enxertado pro lobby, pro crime, infelizmente, de alguns parlamentares lá na Câmara dos Deputados. E foi aprovada essa aberração que sugere que a prisão caia automaticamente, que é o sonho dos vorcaros da vida, inclusive.
7: O projeto aprovado também amplia para 180 dias o prazo de revisão nos casos em que o preso já tenha sido condenado em primeira instância. O relator justificou que a medida é razoável diante da estrutura enxuta e da falta de capilaridade dos tribunais de segunda instância.
1: E o senador Sérgio Moro, do PL do Paraná, defendeu o endurecimento das leis de combate ao crime organizado ao afirmar que propostas nessa área têm enfrentado resistência do governo federal. Segundo ele, medidas como o fim das saídas temporárias de presos e o projeto antifacção avançaram graças à atuação da oposição no Congresso.
2: Moro também comentou a decisão dos Estados Unidos de classificar o PCC e o Comando Vermelho como organizações terroristas. Na avaliação do senador, a medida pode dificultar a lavagem de dinheiro e o financiamento internacional das facções.
10: É claro que essa designação feita pelos Estados Unidos não resolve todos os problemas. É claro que a tarefa de combater essas organizações é do Brasil, mas é evidente que essa ação do governo norte-americano facilita o nosso trabalho a nível internacional.
1: Já o senador Camilo Santana, do PT do Ceará, defendeu a aprovação da PEC da Segurança Pública pelo Senado. A proposta prevê maior integração entre União, estados, municípios e Distrito Federal no combate à criminalidade, com o compartilhamento de informações, uso de tecnologia e ações conjuntas contra o crime organizado.
2: Segundo o parlamentar, a medida fortalece o Sistema Único de Segurança Pública e a cooperação entre as forças policiais. O texto já foi aprovado pela Câmara dos Deputados e aguarda análise do Senado.
11: Porque o crime, ele ultrapassou as fronteiras dos estados, portanto precisa ter uma coordenação nacional integrada nas informações, na inteligência, na cooperação, e essa PEC da segurança vai permitir que a gente possa dar o avanço necessário que o Brasil precisa em relação a esse tema que aflige a população, que aterroriza a população brasileira.
1: O esporte pode ganhar uma universidade dedicada à formação de profissionais e ao desenvolvimento de políticas públicas para o setor.
2: Os senadores aprovaram uma proposta que cria a Universidade Federal do Esporte. A nova instituição terá como missão produzir conhecimento, qualificar gestores e profissionais e contribuir para o fortalecimento das ações esportivas no país. Os detalhes com Pedro Pincer.
12: Com futura sede em Brasília, a Universidade Federal do Esporte terá entre as finalidades a formação de recursos humanos de excelência, com competências e habilidades para a gestão de políticas públicas de esporte e o incentivo à produção de conhecimento científico e tecnológico aplicado à gestão do esporte e ao treinamento de alto rendimento. Ex-ministro da Educação, o senador Camilo Santana, do PT do Ceará, ressaltou a importância da criação da instituição.
11: O Brasil é uma potência esportiva. Somos um país de talentos extraordinários, mas ainda convivemos com a carência de profissionais qualificados na ciência do esporte, na gestão esportiva, no treinamento de atletas, no paradesporto e nas políticas públicas voltadas à inclusão pelo esporte. A Universidade Federal do Esporte nasce com o potencial de ajudar a preencher esse vazio histórico.
12: Os recursos financeiros para a implantação e manutenção da universidade virão do Orçamento Geral da União, com a possibilidade de auxílios e subvenções por entidades públicas e particulares. O texto segue agora para a sanção presidencial.
1: E o Senado homenageou 3 pessoas e instituições dedicadas ao cuidado dos mais vulneráveis. Na segunda edição da Comenda Santa Dulce dos Pobres, foram reconhecidos o Instituto da Primeira Infância e Pred de Fortaleza, que atende mais de 4.000 crianças, a religiosa Maria Nilda Cavalcante Rangel e Jorge Eduardo Deister, coordenador da Vila do Pequenino Jesus, em Brasília.
2: Autor da proposta que criou a premiação, o senador Eduardo Girão, do Novo do Ceará, afirmou que a comenda dá visibilidade a exemplos concretos de solidariedade e serviço ao próximo. A comenda Santa Dulce dos Pobres foi criada em 2020 e é concedida anualmente a pessoas e instituições que prestam serviços relevantes na área social da saúde. Com edição de Paula Groba e trabalhos técnicos de Eliseu Caires, o Jornal do Senado fica por aqui. Acompanhe agora as notícias da Câmara dos Deputados. Boa noite.
1: Boa noite e até amanhã.
13: Jornal. Câmara dos Deputados. Plenário pode aumentar proteção de mulheres contra violência política.
14: Câmara aprova punição para má-fé em processos de violência doméstica.
13: Parlamentares analisam políticas públicas de apoio para a população idosa.
15: Boa noite. Maria do Rosário, do PT do Rio Grande do Sul, elogia o lançamento da Rede Nacional de Proteção e Defesa dos Direitos Humanos da Pessoa Idosa. Segundo a deputada, a medida busca ampliar a dignidade e combater a violência exercida contra a parcela da população que mais cresce no país.
13: Maria do Rosário reforça ainda a necessidade de o parlamento aprovar medidas focadas no fortalecimento da Política Nacional de Cuidados, na criação de um auxílio financeiro para cuidadores de idosos do BPC e na aprovação da Convenção Internacional sobre o envelhecimento humano.
15: Ranieri Paulino, do Republicanos da Paraíba, chama atenção para o crescimento dos casos de violência contra idosos e defende o fortalecimento das políticas de proteção e cuidado. Ele pede garantia de dignidade e segurança às pessoas em situação de maior vulnerabilidade.
13: Ranieri Paulino ainda destaca a necessidade de ampliar o acesso aos serviços destinados às pessoas com deficiência no interior da Paraíba. Para ele, a descentralização desses atendimentos é fundamental para promover inclusão e assegurar direitos à população que vive fora dos grandes centros.
15: José Ayrton Félix Cirilo, do PT do Ceará, defende mais investimentos em políticas de cuidado e proteção para crianças e adolescentes. O deputado afirma que a falta de atenção, presença e apoio familiar pode comprometer o desenvolvimento integral desde a infância.
13: José Ayrton Félix Cirilo aponta que o orçamento federal ampliou a participação dos recursos destinados a crianças e adolescentes nos últimos anos, mas ainda precisa avançar em áreas como educação, saúde, assistência social, segurança alimentar e proteção de direitos.
16: Votação.
15: Punição para quem agir de má fé durante processos de violência doméstica ou familiar contra a mulher é aprovada na Câmara. Confira os detalhes na reportagem de Sofia Peçanha.
17: A Câmara dos Deputados aprovou o projeto que autoriza os juizados de violência doméstica e familiar contra a mulher a aplicar punições para quem agir de má fé. A proposta, de autoria da deputada Flávia Moraes, foi aprovada pelas Comissões de Defesa dos Direitos da Mulher e de Constituição e Justiça. A medida altera a Lei Maria da Penha, com o objetivo de aplicar sanções para quem agir com deslealdade no curso do processo. Invenção ou distorção de fatos propositalmente e tentativa de prejudicar outra pessoa injustamente são algumas condutas ilegais. A deputada Laura Carneiro, do PSD do Rio de Janeiro, relatora na Comissão de Constituição e Justiça, explicou.
18: A má-fé não ocorre pela simples inexistência de condenação ou falta de prova, mas é caracterizada quando a parte ofensora ou ofendida deliberadamente tenta desrespeitar a justiça utilizando-se de instrumentos ilegais.
17: Pelo texto aprovado, se o juiz entender que alguém agiu de má-fé, essa pessoa pode ser punida com multa de até 10 salários mínimos. Durante a votação na Comissão da Mulher, a relatora da proposta, a deputada Silvia Cristina, do PP de Rondônia, concordou que a medida contribui para o bom andamento dos processos e da proteção às mulheres.
19: Consideramos, pois, que tais aperfeiçoamentos ajudarão a evitar excessos e abusos das partes, conferindo maior credibilidade à Lei Maria da Penha e maior prestígio à verdade real, ampliando a proteção de todas nós, mulheres brasileiras.
17: Os danos processuais já estão previstos no Código de Processo Civil e ocorrem quando uma das partes, autor ou réu, não age de forma correta. Para essas condutas, o Código prevê penas como multa e indenização à parte contrária pelos prejuízos que sofreu. Agora, o projeto que aplica punições para quem agir de má fé em casos de violência doméstica e familiar contra a mulher segue para análise do Senado. Da Rádio Câmara de Brasília, Sofia Peçanha.
13: Agricultura. Heitor Chu, do PSD do Rio Grande do Sul, comemora a formatura da primeira turma do projeto Conexão Mulher em Santa Cruz do Sul. A iniciativa reuniu 48 agricultores familiares em atividades voltadas à formação de lideranças femininas e ao fortalecimento da atuação das mulheres no meio rural.
15: Segundo Heitor Chu, o projeto ofereceu capacitação em áreas como cooperativismo, educação financeira e políticas públicas. Para ele, a qualificação e o incentivo à participação feminina contribuem para o desenvolvimento das propriedades rurais, das famílias e das comunidades.
13: Anderson Pinto, do União do Pará, critica operações de fiscalização ambiental realizadas por órgãos federais no estado. De acordo com o parlamentar, pendências fundiárias e burocracia atrapalham os produtores rurais, que, segundo ele, sofrem com a insegurança jurídica.
15: Anderson Pinto defende a ampliação das ações de regularização fundiária e ambiental na Amazônia. Ele argumenta que a definição das propriedades pode reduzir conflitos, garantir segurança jurídica e contribuir para a preservação ambiental ambiental e o desenvolvimento da região.
16: Desenvolvimento regional.
13: Ricardo Maia, do MDB, destaca a assinatura de mais de 2 bilhões de reais em convênios entre o governo da Bahia e os municípios para execução de obras. Segundo ele, os recursos serão destinados a áreas como pavimentação, saúde, educação e recuperação de estradas.
15: Ricardo Maia afirma que a transferência de recursos e a realização de convênios fortalecem o municipalismo e ampliam a capacidade de investimento das prefeituras. Ele sustenta que a execução de obras contribui para levar desenvolvimento à população do interior baiano.
13: Pompeu de Matos, do PDT, defende o avanço de investimentos da indústria da celulose no Rio Grande do Sul, com previsão de 27 bilhões de reais. Ele afirma que o empreendimento pode gerar 12 mil empregos, fortalecendo a economia de Barra do Ribeiro, Guaíba, Tapes, Camaquã e Charqueadas.
15: Pompeu de Matos cobra equilíbrio no licenciamento ambiental para que exigências técnicas não impeçam a realização da obra. Ele acredita que o desenvolvimento econômico e proteção ambiental podem caminhar juntos, desde que os órgãos responsáveis adotem critérios razoáveis.
13: Eduardo Veloso, do Solidariedade, lamenta que, em vez de comemorar os 64 anos de emancipação do Acre, seu discurso seja para denunciar o isolamento e o descaso do governo federal com o estado. Ele cita as estradas intransitáveis e a pobreza da população que segue sem apoio para crescer.
15: Segundo Eduardo Veloso, o estado já respondeu por 30% do PIB nacional durante o ciclo da borracha e hoje sofre com as restrições ambientais. Ele defende a abertura de uma rota ligando o Acre ao Peru para encurtar o caminho das exportações brasileiras rumo ao mercado asiático.
13: Homero Rodrigues, do Podemos, homenageia os 100 anos de nascimento de José Carlos da Silva Júnior, apontado como referência empresarial e pública na Paraíba. Ele afirma que o legado do empresário inspira novas gerações pelo compromisso com o desenvolvimento do estado.
16: Habitação.
15: Charles Fernandes, do PSD da Bahia, comemora a destinação de moradias do programa Minha Casa Minha Vida para Guanambi e cidades vizinhas. Entre os municípios atendidos, ele destaca Pindaí, Malhada, Piripá, Feira da Mata, Ibiaçucê, Sebastião Laranjeiras e Condeúba.
13: Charles Fernandes ressalta que levou ao governo federal a demanda por unidades habitacionais em cidades que ainda não tinham sido contempladas. O deputado assinala que a expansão do programa para cidades do interior contribui para a redução das desigualdades regionais.
16: Economia.
15: Luiz Lima, do Novo do Rio de Janeiro, alega que o Brasil atravessa uma crise econômica marcada pelo aumento do custo de vida, pela alta dos juros e pelo crescimento do endividamento das famílias. Ele afirma que a perda do poder de compra tem afetado diretamente o cotidiano dos brasileiros.
13: Luiz Lima também critica medidas relacionadas às mudanças na jornada de trabalho e argumenta que elas podem ampliar a informalidade. Para ele, o debate econômico deve priorizar ações voltadas à geração de empregos e à recuperação da atividade produtiva.
15: Paulo Guedes, do PT de Minas Gerais, rebate críticas da oposição à política econômica do governo federal. O deputado explica que a taxa básica de juros é definida pelo Banco Central e reforça que o executivo defende a redução dos juros.
13: Paulo Guedes cita indicadores econômicos e sociais para sustentar a avaliação positiva do governo. Segundo ele, o país registra queda do desemprego, retomada de obras públicas, ampliação de programas sociais e aumento dos investimentos em educação e infraestrutura.
16: Meio ambiente.
15: Os deputados aprovaram proposta que inclui abrigos de animais entre os locais de cumprimento da pena de serviços comunitários. O repórter José Carlos Oliveira explica como será a medida.
20: A Câmara dos Deputados aprovou o projeto de lei que inclui os abrigos de proteção animal entre os locais onde poderá ser cumprida a pena de prestação de serviços à comunidade. Esse tipo de punição é previsto no Código Penal como alternativa à prisão para condenações inferiores a 4 anos em crimes de menor impacto, como explica a relatora do texto na Comissão de Constituição e Justiça, deputada Júlia Zanatta, do PL de Santa Catarina.
21: Código Penal, né, que fala de prestação em hospitais, escolas, orfanatos e outros estabelecimentos. Então, essa lei, ela vem para alterar e colocar também os abrigos de animais, que são uma realidade da nossa sociedade, inclusive uma realidade de falta de apoio, de mão de obra, porque não é somente uma questão de defesa da proteção animal, é uma questão também de saúde pública, esse cuidado com os animais, né? Foram abandonados, animais de rua.
20: Júlia Zanata prevê dupla vantagem na medida.
21: Isso vai contribuir com a defesa animal, mas também com a ressocialização dessas pessoas que cometeram crimes de menor potencial ofensivo.
20: A proposta original é do deputado Célio Studart, do PSD do Ceará. Da Rádio Câmara de Brasília, José Carlos Oliveira.
16: Segurança Pública. Aloysio Mendes, do Republicanos do Maranhão, registra a prisão de 3 suspeitos em envolvimento no homicídio de um empresário em Imperatriz. O deputado elogia a atuação das forças de segurança do Maranhão, com apoio de órgãos federais no avanço das investigações.
0: Aloysio Mendes manifesta solidariedade à família da vítima e afirma que a resposta policial ajuda a enfrentar a sensação de impunidade na cidade. Ele espera que as circunstâncias do crime sejam esclarecidas e que os investigados respondam perante a justiça.
16: Justiça. Marcelo Nilo, do Republicanos, critica a condução da compra de respiradores realizada pelo governo da Bahia durante a pandemia. O deputado cobra ainda esclarecimentos sobre os recursos empregados na aquisição desses equipamentos.
0: Marcelo Nilo levanta questionamentos sobre a evolução patrimonial de agentes públicos e faz críticas à condução política do grupo que administra o estado. Ele defende que as suspeitas sejam apuradas com transparência e responsabilização, caso sejam confirmadas irregularidades.
16: Diante das dificuldades para instaurar a CPMI do Banco Master no Congresso, Carlos Jordi, do PL do Rio de Janeiro, defende a abertura de uma CPI municipal para investigar contratos firmados pelo governo local sem licitações e o envolvimento entre as lideranças políticas e executivos da instituição financeira.
0: Na avaliação do parlamentar, haveria um esquema destinado a encobrir supostos pagamentos de propinas. Carlos Jordi afirma ainda que as fraudes envolvendo empréstimos consignados começaram na Bahia, seguindo para o Rio de Janeiro. Ele defende investigações imediatas e a responsabilização dos envolvidos.
16: Relações Exteriores. Sérgio Turra, do PP do Rio Grande do Sul, manifesta preocupação com a segurança jurídica no país. O deputado observa que a parcialidade do judiciário fere o princípio fundamental do Estado Democrático de Direito.
0: Sérgio Turra cita a decisão da justiça italiana relacionada à extradição da ex-deputada Carla Zambelli para apontar possíveis julgamentos parciais. O parlamentar ressalta que a confiança nas instituições é essencial para a garantia da justiça e da democracia.
16: A Câmara pode votar projeto que aumenta a proteção de mulheres contra a violência política. A ideia é combater a violência quando praticada também contra mulheres que exercem liderança social e política fora de cargos eletivos. Confira na reportagem de Antônio Vital.
4: Está pronto para ser votado no plenário da Câmara projeto que amplia a proteção às mulheres contra a violência política. A proposta inclui na lei que combate a violência política contra a mulher aquelas que exercem liderança social e política fora dos cargos eletivos. De acordo com a proposta, passam a ser abrangidas pela lei mulheres que atuam como defensoras de direitos humanos, líderes comunitárias, dirigentes partidárias, líderes sindicais e integrantes de movimentos sociais. O objetivo é reconhecer que a violência política contra mulheres também ocorre fora do ambiente eleitoral e do exercício de mandatos. O projeto, apresentado pela deputada Daiana Santos, do PCdoB do Rio Grande do Sul, recebeu parecer favorável da relatora, deputada Natália Bonavides, do PT do Rio Grande do Norte, para quem a violência política também atinge mulheres que atuam como lideranças, mesmo sem cargos eletivos. A proposta também altera o Código Eleitoral para considerar crime a prática de assédio, humilhação, perseguição ou ameaça voltadas para impedir ou dificultar campanha eleitoral ou mandato de mulheres. Serão considerados crimes atitudes que configurem menosprezo ou discriminação relacionada à condição da mulher, à cor, raça, etnia, orientação sexual ou identidade de gênero. O projeto ganhou regime de urgência, o que permite que seja votado diretamente no plenário, sem passar pela análise das comissões permanentes da Câmara, mas foi criticado pelo deputado Kim Kataguiri, do Missão de São Paulo, que considerou as medidas protetivas um privilégio.
22: Você vê que na realidade tem alguns jabutis ali de inclusão para proteção especial e privilégios de realidade lideranças que vão ser colocadas acima de cidadãos comuns. Então, líderes de ONGs de direitos humanos, dirigentes partidários, vão ter um atendimento especial da polícia, né? Muitas vezes garantido escolta policial e atenção do Ministério Público mais do que um cidadão comum.
4: O texto também altera a lei dos partidos políticos para obrigar as legendas a adotarem medidas de prevenção e combate à violência política contra a mulher. Entre essas medidas estão a criação de canais de denúncia e a aplicação de sanções a filiados que praticarem esse tipo de violência. O regime de urgência foi defendido pela deputada Laura Carneiro, do PSD do Rio de Janeiro.
18: O projeto trata apenas de auxiliar nós, mulheres políticas, na nossa luta diária, para que não soframos violência política como sofremos. Talvez os homens não consigam perceber a importância disso para as políticas brasileiras.
4: Ainda não há data para votação no plenário da Câmara do projeto que amplia a proteção às mulheres contra a violência política. Rádio Câmara de Brasília, Antônio Vital.
0: General Girão, do PL do Rio Grande do Norte, defende o endurecimento da legislação para crimes com motivação política. Para ele, é necessário fortalecer as ações de combate ao crime organizado e garantir mais segurança à população e aos agentes públicos.
16: O deputado manifesta preocupação com o avanço.

0: O deputado defende que é preciso assegurar segurança jurídica e respeito às regras previstas na Constituição.
1: Cultura. Benedita da Silva, do PT do Rio de Janeiro, exalta a participação das mulheres na construção da cultura brasileira. A deputada cita relatório do ECAD, que aponta crescimento no número de mulheres cadastradas e no valor distribuído em direitos autorais.
0: Benedita da Silva observa, no entanto, que a desigualdade de gênero ainda persiste no setor musical. A parlamentar defende políticas públicas voltadas à ampliação da participação feminina e à garantia de mais transparência e justiça na distribuição dos direitos autorais.
2: Educação.
1: Inácio Arruda, do PCdoB do Ceará, apresentou o projeto que autoriza o uso de veículos do transporte escolar por estudantes da educação profissional, tecnológica e superior. Ele afirma que a proposta busca reduzir a evasão de alunos que têm que percorrer longas distâncias diariamente.
0: Inácio Arruda sustenta que o custo diário do transporte prejudica a permanência de estudantes em cursos superiores nos estados do Nordeste. Ele pede apoio dos parlamentares para acelerar a tramitação e informa que a matéria já foi discutida com entidades estudantis.
2: Trabalho.
1: Luiz Carlos Raul, do Podemos do Paraná, defende que a redução da jornada semanal de trabalho seja acompanhada de regras específicas para micro e pequenas empresas. Ele acredita que o segmento precisa de apoio para se adaptar às mudanças.
0: Luiz Carlos Raul propõe, então, mecanismos de compensação como redução de encargos e acesso facilitado ao crédito para minimizar os impactos financeiros da medida. Para ele, a adoção dessas iniciativas é fundamental para preservar empresas e manter postos de trabalho.
1: Luiz Couto, do PT da Paraíba, defende gratificação de atividades de combate e controle de endemias para servidores da FUNASA, admitidos antes da descentralização das ações do órgão. O parlamentar afirma que a medida reconhece profissionais que atuam em áreas de difícil acesso.
0: Luiz Couto argumenta que o combate a endemias depende também de equipes técnicas, administrativas, laboratoriais, de transporte e de logística. Ele considera que a ampliação da gratificação corrige uma distorção histórica em favor desses servidores.
2: Saúde.
1: Júlio César Ribeiro, do Republicanos do Distrito Federal, destaca a importância de lei que garante às mulheres o direito de ter acompanhante em consultas, exames e procedimentos de saúde. Ele assinala que a norma surgiu de proposta de sua autoria, com o objetivo de ampliar a proteção nos atendimentos.
0: Júlio César Ribeiro avalia que a presença de uma pessoa de confiança torna o acolhimento mais transparente em situações de vulnerabilidade física ou emocional. Ele sustenta que a defesa das mulheres deve resultar em medidas concretas de segurança, respeito e dignidade.
1: Welter, do PT do Paraná, quer que o SUS use mais plantas medicinais produzidas no país para tratar da saúde da população. A ideia é criar cadeias produtivas locais para fortalecer pequenos produtores e diminuir a importação de insumos, que hoje ultrapassa os 98%.
0: Welter reforça que o uso de plantas medicinais faz parte da cultura popular e conta com a validação científica da Anvisa, a exemplo do que ocorre no Paraná, onde em mais de 30 municípios são prescritos fitoterápicos a pacientes do SUS.
1: Termina agora o Jornal Câmara dos Deputados, produzido pela Rádio Câmara, com trabalhos técnicos de Everson Urani e apresentação de José Carlos Andrade e Márcio Aquilissardi. Uma boa noite para você.
0: Ótima noite. A Voz do Brasil está de volta amanhã.
2: Você ouviu A Voz do Brasil. Boa noite.

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Ed Brito e Samuel. Se ouve o hit Romance Rosa.

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2: 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Pontualmente 2 horas. 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
0: 3:29, Arauto.
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2: Um minuto para as quatro. 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

0: minuto para 5, Arauto.
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É o Edmundo Henrique que vem pra Touro Pimpolho. É Touro do Décio Miranda. 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Vai lá, Touro Pimpolho, por falar em Pimpolho, um abraço, garoto. 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Em cima da mão, bate palma pra ele. Sensacional, moço de Britânia. 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

0: Muito bem, esse foi o Brasil Sertanejo que volta amanhã na sexta-feira às 5 horas e daqui a pouco já tô chegando com o programa Bom Dia Arauto com vocês até às 9 da manhã. 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
0: Muito bem, começando o nosso programa Bom Dia Arauto, manhã novamente fria desta quinta-feira. 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

6:03, 6:03, bom dia Venâncio Aires, bom dia a toda a região, Alles gut Freunde, começando mais o programa Bom Dia Aralto nessa fria manhã, aí da quinta-feira, novamente temperaturas aqui baixas, na faixa dos 5 graus aqui Venâncio Aires, olha, tá por aí, né? Na faixa dos 5, 6 graus, já não tão frio, né? Que nem ontem, anteontem, né? Mas é uma manhã fria novamente, é aqui em toda a nossa região aqui dos vales, né? Nesse momento, cerração, bem diferente de ontem. Ontem tivemos aí o início de manhã sem cerração, mas cheiras, mas extras, mas especiais, hein? Mas hoje temos novamente a cerração com bastante força, pelo menos aqui na nossa capital do Chimarrão. Tá acordando, já tá acordando há mais tempo, acordada há mais tempo, é você que acorda bem cedo da manhã, 4, 5 da manhã, né? Já escutou nossa boa música sertaneja do Brasil, sertanejo das 5 às 6, a partir de agora nossa boa música de banda, música gaúcha, música alemã em destaque por aqui. Também previsão do tempo, notas de falecimento, notícias, mensagens, aqui seu dia começa com mais alegria. 3793-3000, nosso telefone, nosso WhatsApp já tá no ponto, tudo acionado por aqui para receber a sua ligação, o seu recado pelo WhatsApp, pode mandar áudio também, né? No 3793-3000. Hoje aqui no nosso calendário, dia 18 de junho, dia do químico, dia da imigração japonesa. Aqui também dia internacional de combate ao discurso de ódio. É coisa que tá complicada nesse mundo, né? É, Jansquiro, que tem discurso de ódio nesse mundo aí, ultimamente, é bem flacado. E também dia da gastronomia sustentável também. Então tá bom, o dia da imigração japonesa. Mas vamos lá, começando o nosso Bom Dia Aralto, sempre trazendo valsas, bandigas, a música de bailão, a música gauchesca e também a música em alemão. Começando com a super banda Chopin. Linda, linda essa valsa, Flávio, seu trombone. Daqui a pouco já temos Monarcas no primeiro bloco musical, destaque da música gaúcha.

0: Arauto Alegria, informação, essa foi a Nebelbarsch, essa combina o nome da música, pelo menos o nome da música, Nebelbarsch, bastante nebel, bastante neblina nesse momento aqui na nossa região de Verão Soares na cidade. Eu sei como é que tá amanhecendo aí na sua localidade, do seu município, quiser comentar conosco, tem encerração, não tem encerração, temperatura aqui da faixa dos 5 graus e já vamos lá com a nossa previsão do tempo.
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0: Vamos lá com a nossa previsão do tempo, com oferecimento agora da Agrocomercial Câmara RS 422, perto do posto Bomba, na Santa Tecla, perto do trevo da linha Sapé, com amplo estacionamento, atendimento familiar da família Câmara. 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Muito bem, Rafael Cunha atualizando os modelos da metrologia. Seja bem-vindo. Bom dia.
3: Muito bom dia a todos que nos acompanham. Hoje o dia ainda será seco e ensolarado e a tendência é que a máxima na região chegue aos 17 graus. O amanhecer ainda será com temperaturas abaixo dos 10 graus, mas por conta do tempo seco. A partir de amanhã, o dia já terá um pouco mais de umidade e a mínima já fica acima dos 10 graus ou na casa dos 10 graus. A tendência de máxima para amanhã é na casa dos 18 graus. O sábado ainda terá umidade, a temperatura varia entre 9 e 15 graus e a partir de domingo o tempo volta a ser seco e a mínima reduz na região. Com as informações do tempo, Rafael Cunha.
0: Muito bem, obrigado, Rafael Cunha. Daqui a pouco, depois, às 7, a gente atualiza novamente os modelos da metrologia. 3793-3000, nosso telefone, nosso WhatsApp, aí para a sua participação. Desde as 5:30 da manhã, já na audiência. Abraço sempre na linha Chaves, Alas Kutzelei, Sandy Ketstey, Kuda Tuna, Tuna está. É muito frio por aqui, música do Águia Azul para recordar. Vamos lá, daqui a pouco vou colocar uma valsinha. Bem bonito, uma valsa bem caprichado do Águia Azul para recordar, né? Então, tá bom, Seletanga, gente, bom chimarrão, bom café da manhã, bom dia. Aqui também nome de Xabanda, chimarão da Riemedem, Alahanda, Croze Pérez, Edson Kremer, bom dia. Aqui também, Marcelo, já tô acordado desde as 4 horas. É, já vou me preparar pro trabalho. Bom dia para todos nós, Vanto Helena, Adialto Sampaio, Alas Reite, seu Lena. Alô, Valmiro, também já tá mateando conosco, vai. Tá chimarrão, né? Deixar um até, acho que botou um pouco de aquele ovo dentro dessa água, né? Mas deixar, né? É, que espuma aqui, que chimarrão é espumado, mas que capricho. Abraço, Valmiro, obrigado. A Expo tá sempre compartilhando conosco a foto do chimarrão, mandando o seu bom dia por aqui. Tem aniversário hoje nesse dia 18, tem aniversário nesse 18 de junho aí da sua família. É o pai, a mãe, o filho, a filha, avô, avó, é um vizinho, tá de aniversário hoje, quer fazer homenagem? Manda pra cá, 3793-3000. 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
0: Na região dos vales, média 5 graus.
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0: 6:21, notas de falecimento por intermédio da funerária Kiss, esposa Joyce Maria da Costa, filhos Gustavo Wendorf Schaefer, Stephanie Schaefer, irmãs, sobrinhos e demais familiares, com profundo pesar comunicam o falecimento de Hernani Siegfried Schaefer, ocorrido ontem, dia 17, na Clínica Bem-Estar de Santa Cruz do Sul, aos 77 anos de idade. O corpo vai ser velado a partir desta manhã, dia 18, a partir das 9 da manhã, na capela velatória da organização Kiss. Atos fúnebres realizam-se hoje, com a encomendação do corpo no local do velório, às 14 horas seguida após, para sepultamento no cemitério evangélico municipal. Noticiamos o falecimento de Hernani Siegfried Schaefer. Por intermédio da funerária Kiss, temos aqui também a nota de falecimento, esposa Joyce Maria da Costa, filhos Gustavo Wendorf Schaefer. Já tivemos aqui esta nota aqui, então vamos à próxima nota de falecimento em destaque aqui. Esposo Erneu Wenzel, em memória, filhos Tárcio Ornélio Wenzel, esposa Clairis, em memória, Celésio Valdir Wenzel, esposa Classi, Lovane Maria Wenzel Hickman, esposa Célio, Márcio Eloy Wenzel, esposa Araci, Cláudio Wenzel e memória, Maria Wenzel e memória, netos, bisnetos e demais familiares, com profundo pesar comunico o falecimento de Reinilda Wenzel, ocorrido hoje dia 18 no Hospital São Sebastião Mártir, aos 86 anos de idade. O corpo será velado no Salão Professor Adolfo da linha 6º Regimento a partir das 8 da manhã. Atos fúnebres realizam-se hoje dia 18 com a encomendação do corpo no local do velório às 16 horas, seguida após para sepultamento no cemitério São José da Vila Deodoro. Noticiamos o falecimento de Reinilda Wenzel. Nota de falecimento por intermédio da Funerária Kiss. Pai Bertino Roque Neumann, mãe Nilza Tereza Neumann, esposa Cláudia Susana Schneider, irmãos Lovane Inês Neumann Eiserman, esposo Moacir Eiserman, Liane Maria Neumann Frei, esposo Eloy Gaspar Frei, Dionísio Neumann, esposa Roselita e Fátima Severo Neumann, Liliane Rose Neumann, sobrinhos Emeline, Isadora, Wellington, Amanda, Kathleen, Bianca e Eduardo, demais familiares com pesar, com profundo pesar comunica o falecimento de Darcy Dirceu Neumann, ocorrido hoje dia 18 na sua residência aos 44 anos de idade. O corpo será velado na Igreja São Brás da linha Harmonia da Costa a partir das 7 da manhã. Atos fúnebres realizam-se hoje dia 18 com a encomendação do corpo no local do velório às 3:30 da tarde, seguida após para sepultamento no cemitério São Brás da linha Harmonia da Costa. Noticiamos o falecimento de Darcy Dirceu Neumann.

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Pedida chegando Águia Azul, a Valsa Érica, daqui a pouco notícias, Janice Rauschild em Estrela, também muita neblina pela região de Estrela, bom dia.

0: avança, Érica, com música Lague Azul. Quero mandar essa música também para toda a família Bergman, né? O seu Arnildo Bergman, que agora sábado estará completando os seus os seus 80 anos de idade. O seu Arnildo Bergman, que já foi músico do musical Lague Azul. Quero agradecer muito o convite da família Bergman, também pelo convite para a festa de aniversário do seu Arnildo. Vai ser lá na linha Isabel e estará, né? Lá na sede 13 de maio da linha Isabel. Estaremos por lá participando com muita alegria dessa festividade, destacando os 80 anos aí do seu Arnildo Bergman. Que legal, estaremos lá com muita alegria. Agora 6:30, notícias e informações.
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0: As principais informações, né, que circulam aí nas redes sociais, nas notícias, acontecimentos, os mais importantes, os destaques, oferecimento agora 6:30 da Tabacum, está com vagas abertas para funcionários efetivos, muitos benefícios e diversas oportunidades de crescimento profissional. 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E os consumidores atendidos pela RGE Sul passarão a pagar mais pela energia elétrica a partir de amanhã, dia 19. A ANEEL aprovou reajuste tarifário anual da concessionária durante reunião realizada aí na terça-feira. Para os clientes residenciais classificados no grupo de baixa tensão, o aumento será de 14,97%, em quase 15% do aumento da conta de luz. Já os consumidores atendidos em alta tensão, como indústrias e grandes empresas, reajuste de quase 20%, hein? Na média, considerando todas as categorias de consumo, a correção tarifária será de 14,93%. Isso já a partir de amanhã, né? A partir de amanhã já entra esse reajuste. E a Receita Federal anunciou o pagamento de um lote especial de restituição do imposto de renda, que vai beneficiar cerca de 4 milhões de contribuintes. Em todo o país, os depósitos começam no dia 15 de julho e devem injetar aproximadamente 500 milhões de reais na economia. E olha, quem tem direito a esse pagamento? O lote especial foi criado para atender contribuintes que, mesmo sem obrigação de declarar, geraram direito à restituição por informações já existentes nas bases da Receita Federal. Os valores pagos serão de até R$ 1.000 por contribuinte. A consulta para verificar se o seu nome está na lista de beneficiados será liberado no dia 8 de julho por meio do sistema Meu Imposto de Renda, o MIR, disponível no aplicativo e no portal da Receita Federal. Oswaldir e Carlos Magrão.

0: alegria, informação, tá aí a Super Banda Santa Cruz, a famosa marcha Tio Dena, vim com a Super Banda Santa Cruz, também ouvimos aqui nesse bloco musical, Osvaldir e Carlos Magrão, e também o Águia Azul, 20 faltando para 7 da manhã, temperatura, nesse momento, vamos atualizando aqui na faixa dos 5,5 graus, aqui na região de Santa Cruz, já tá na faixa dos 7, 8 graus, Lajado também na faixa aqui dos 8 graus, Venâncio que tá aí registrando temperaturas na faixa dos 5 graus, 5 a 6 graus nesse momento, e a cerração bastante forte aqui na capital do Chimarrão. Dia da imigração japonesa, o Dia Nacional da Imigração Japonesa, comemorado no dia 18 de junho, né? Oficialmente o Dia Nacional da Imigração Japonesa foi instituído no Brasil no dia 25 de julho de 2025. A imigração japonesa começou no início do século 20 com um acordo entre o governo japonês e o brasileiro, uma vez que Japão vivia uma séria crise econômica. Por outro lado, o Brasil necessitava de mão de obra para a lavoura do café. A colônia japonesa do Brasil, ela está dividida em Issei, Nissei, Sansei e Yosei. Isso mesmo, né? O dia da imigração japonesa, ela começou, né? Nessa data, quando o primeiro navio aportou ao Brasil com imigrantes japoneses no Porto de Santos, em São Paulo, em 1908. O navio Kasato Maru trouxe 165 famílias que vieram para trabalhar nos cafezais, outros na exploração de borracha da Amazônia ou nas plantações de pimenta no Pará, que eles próprios trouxeram. Muito bem. 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
0: Na região dos vales, média 6 graus.
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0: Muito bem, seu Armindo, posso pedir uma da Banda Fest pra recordar. Chegando Banda Festa de Santa Cruz do Sul. Plínio, Leni, família Becker aqui, Olavo Bilac tomando o chimarrão. É, depois de umas merecidas férias lá no Nordeste, mas olha só. Valeu, seu Plínio. Abraço, Leni, Kuden Morgan.

0: E os atuais, o colchão gelado tava devendo essa música. Entendemos hoje aqui a música pedida, colchão gelado com os atuais, agora chegando Nativo Serrano, Grupo Gauchesco, Nativo Serrano, aqui de Venâncio Aires, oferecimento Delex, ferragens e ferramentas, peças e máquinas, aqui na Getúlio Vargas, ao lado da Arauto, carregador de bateria. 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

Arauto Alegria, informação, a música gaúcha também tá no nosso repertório musical de todas as manhãs, das 6 às 9 da manhã, nosso bom dia Arauto, esse foi o Nativo Serrano, essa foi pra família Brixios, lá da linha Monte Alverde, alô família Brixios, Cristiano de Sina Melga, né? Das is net an arbat faqual gaire, ela é do Musman, Não é só pela necessidade, mas olha, tem que ter o dom, né? É pra tanta coisa na nossa vida, seja qual for a profissão, mas especialmente na agricultura, né? Quando envolve, né? Quando envolve aí, é questão de gado leiteiro, aves, porcos, enfim, a criação de suínos, aves, produção de ovos, enfim, produção agrícola, né? Primeiramente tem que ter o dom, tem que gostar, né? Senão com certeza, né? Dão aquela arrancada assim e logo desistem, né? Porque são profissões desafiadoras também, né? Com certeza, olha, produção de tabaco, qualquer tipo de atividade, né? Aí tem sempre toda aquela questão da oscilação de preços, mais maneira, e mudas rindia, né? Mudas trames, enfim, né? Como é que vai ser o futuro aí das produções, isso sempre foi assim, né? E esse ano, né? Infelizmente, né? Tá se enfrentando aí uma situação meio complicada na questão da agricultura em vários setores, né? Mas falou o que, né? Negócio é continuar, tentar continuar pelo menos aí nas atividades e como eu já disse, né? Especialmente era gostando do que se faz, mas claro, muitas vezes a gente sabe que na agricultura aí se passam momentos bem complicados aí em algumas atividades.

0: Estado. Hoje a coisa é mundial, aí depende do que acontece no mundo, a coisa complica, né? Mas vamos lá, não vamos desistir. Bastante cerração aqui, Verão Soares. Vamos à nossa, ao nosso intervalo comercial. Daqui a pouco a nossa mensagem da pastora Gilvânia. Família Brixios, bom trabalho para vocês na Lida Leiteira. Bom dia aqui também ao seu Pressler, dona Cledi, também já começando o dia lá por Centurinha Brasil, André Hinterholz, Marcelo Rias, Alas Mais e Mato Leitão, tá tudo branco por aqui. Alô, Hardy de Sinibu, bom dia. Abraço aqui também pra Elisete. 7:04, Arauto.
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0: Muito bem, entrando aqui na segunda hora do nosso Bom Dia Arauto, oferecimento clínica Doutor Hérnia. 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
0: 77, trazendo agora a mensagem da pastora Gilvânia. Seja bem-vinda.
5: Bom dia, graça e paz de nosso Senhor esteja contigo. A palavra de Hebreus, do capítulo 3, versículo 12, nos diz: tenham cuidado, irmãos, para que nenhum de vocês tenha um coração mau e descrente, que se afaste do Deus vivo. Certa vez, Martim Lutero, ele escreveu e disse que pecado é tudo aquilo que nos afasta de Deus. E o pecado inclina o coração à incredulidade. Mas Deus, por sua graça, nos chama e preserva na fé por meio da palavra e dos sacramentos. Como confessou Lutero, não conseguimos crer por nossas próprias forças ou méritos em Deus, mas é o Espírito Santo que opera a fé em nós. que sustentados e sustentadas por

0: essa verdade, permaneçamos vigilantes, firmes no Evangelho e sempre confiantes naquele que nos guarda e conduz até o fim com amor e fidelidade. Que a fé em Cristo Jesus também nos fortaleça a viver em fidelidade ao nosso Deus. Amém.
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2: Sete horas e 9 minutos, atualizando a temperatura aqui na região dos vales, aqui em Venâncio Aires, a temperatura na faixa dos 6 graus. Região de Santa Cruz, 7 graus, região de Lajado, 8 graus, e bastante cerração em toda a região. E Balustre, Curiba, Fro, Freund, do jeito que você sempre quis. Todo mundo sabe, né, que o nosso programa aqui é um programa animado, alegre, que traz animação, que traz alegria, mas tem momentos que a gente precisa, de certa forma, com tristeza, né? Trazer notícias, né? Informações, acontecimentos, coisas que, né, nos pegam de surpresa na nossa vida. Quando se fala tanto, né, a gente nunca sabe o dia de amanhã. Isso é muito, é uma frase muito simples, mas é tudo tão verdadeiro. E em cima dessa frase, né, nós queremos aqui trazer aqui os nossos sentimentos, a nossa condolência à família Neumann, né? De madrugada faleceu ontem à noite, madrugada faleceu aí o Darcy Neumann. A gente trouxe agora há pouco a nota de falecimento. Ele foi dançarino do grupo de Schwalben e recentemente ele participou também da turnê pela Alemanha. Estava agora há pouco conversando com Leomar Felten, presidente do grupo de Schwalben. Ontem à noite ainda tinha ensaio do grupo de Schwalben e estava ainda feliz da vida, brincando com todo mundo. E na viagem, nessa turnê que fez para Europa também, uma pessoa realizada. E desde o meu tempo, que eu também era coordenador do grupo de Schwalben, também ele já era dançarino, tínhamos uma amizade muito grande, né? Desde a infância, uma pessoa muito querida, muito não só dentro do grupo de Schwalben, mas também aí na comunidade. Então fica aí os nossos sentimentos, até em nome do grupo de danças Grinder Jäger, aí da linha Marechal Floriano. A gente se considera irmãos, os grupos dançarinos, todos nós temos uma grande irmandade. Então, em nome do grupo Grinder Jäger, em nome aí de toda a família nossa aqui também da Arauto FM, lamentamos a morte precoce aos 44 anos aí do Darcy Neumann, dançarino do grupo de Schwalben.

0: Aí a banda Os Futuristas, futuristas aqui da programação, também ouvimos a música de Schwalba, recordamos é com a banda Showbrás, a nossa homenagem tão especial aqui da Arauto FM, também em nome do nosso grupo de danças Grinda Jäger, lá do Marechal, a todos aí da família de Schwalba, pela partida tão precoce aí do dançarino Darcy. Agora 7:17, temperatura aqui, Verão Soares, continua na faixa dos 6 graus.
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0: A nossa previsão do tempo sempre destaque por aqui às 6:15, agora pela 7:15, vamos lá renovando a previsão do tempo para hoje, para amanhã, pro final de semana. 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Chegando por aqui, Cunha, atualizando os modelos da metrologia. Bom dia.
3: Muito bom dia a todos que nos acompanham. Hoje o dia ainda será seco e ensolarado e a tendência é que a máxima na região chegue aos 17 graus. O amanhecer ainda será com temperaturas abaixo dos 10 graus, mas por conta do tempo seco. A partir de amanhã, o dia já terá um pouco mais de umidade e a mínima já fica acima dos 10 graus ou na casa dos 10 graus. A tendência de máxima para amanhã é na casa dos 18 graus. O sábado ainda terá umidade, a temperatura varia entre 9 e 15 graus e a partir de domingo o tempo volta a ser seco e a mínima reduz na região. Com as informações do tempo, Rafael Cunha.
0: Muito bem, obrigado Cunha, vamos lá, chegando agora aqui na programação 719, recordando anos 80, Reni Grupo Hello.

0: Arauto Alegria, informação mais uma clássica dos anos 80 aqui no nosso Bom Dia Arauto. Reni, Grupo Remo, Boca Louca, tocou muito nos anos 80, nos anos 90. Também ouvimos Futuristas por aqui. Banda Show Brás, pra recordar aqui também. É aqui a Claudete Arenhar, também já tá na companhia aqui da Arauto, Cuden Morgan. Bom dia, uma boa quinta-feira pra ti, Claudete. Família Reger, tá aqui de Arroio Bonito, Mato Leitão, na Manchena, tá? Oi, Famanhoc, Robagal. Onde Lustiga, é a Tete Golman, o nosso amigo Golman, tá aí também sempre na companhia Lega, no Jordi, é, cheira, tá, Rui Fachujo, é, né, e diz que tem chuchu pra mais de metro lá pelas bandas, aí da linha Justo Orangel Saraiva, né? É, era, paz, né? Olha que foto em caminhão, fundo de Ceás, em costeira, né? Varas e caminhão, meu chujo, ou em Porto Alegre, né? Então, tá bom, valeu, abraço, seu Golman, líder som pra recordar, de Light Hero do Mocanda Liderson, Tass Ismoche. Aqui também Marcelo, bom dia. Robson Weschenfelder também tá sempre, sempre na companhia aqui da Arauto. 37933000, nosso telefone, nosso WhatsApp. Pra você participar, tem capota por aí, mande homenagem, pede música. Aqui a gente toca música de banda, música gaúcha e música alemã. E quero mandar um abraço pro seu Dilo Eli, presidente do Grupo Sorriso, aí da Liga São José Estrela. É, Dilo e Zanzan Frey já tem em torno de 30 grupos confirmados para sábado, nosso baile aqui na Liga São José Estrela. Coisa boa, estaremos por aí depois, uns 2, 3 anos convidando. E antes que está luz, agora tá, conseguimos atender o convite para fazer aí a recepção. Vamos sortear uns brindes, né? E também fazer fotos, registrar o evento aí com a participação dos nossos patrocinadores do projeto Terceira Idade em Festa, uma vez por mês, né? Estamos fora de Vinan Soares também, prestigiando, é, recepcionando e registrando os eventos da terceira idade, é, aqui na nossa região do Vale do Taquari. Mês passado estivemos aí em Mato Leitão, então nesse sábado aí na linha São José em Extrema, e agora dia 4 de julho, né? 4 de julho estarei aí no bairro Alesgut em Teutônia. Tá bom, seu Deus, no sábado vamos fazer a festa por lá, a animação do Star 3D Colinas. 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
1: 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Tá no chimarrão, tá no café da manhã, tá na cama ainda, hein? É, que privilégio pra quem pode estar na cama ainda, né? 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É pra sair debaixo das cobertas, não é fácil, né? É, Chonskina. 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
1: Mas é bom também acordar cedo, tomar aquele chimarrão, ouvir uma boa música aqui da Arauto. É, bem cedo na manhã, das 5 às 6, a música sertaneja. Das 6 às 9 da manhã, nossa música de banda e aquelas valsas que nem essa aqui, né? E dois fãs fria.

0: Bandida, atendido o pedido musical com a banda Líder Som, Bonita Valsa, homenagem especial aqui pro seu Darcília, dona Cleone Stein, que estão completando hoje 38 anos de casado. Parabéns, Darcilo, Cleone, parabéns pelo aniversário, 38 anos, o Matheus também já tá na companhia, nos dando uma carona, abraço, Matheus, boa viagem, Tangerchen, parabéns aí pela data de vocês, hein? Agora 26 para as 8, temperatura aqui da faixa em Venâncio, na faixa dos 6 graus.
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2: Bom dia, Marcelo, bom dia aos ouvintes. Eu chego com informações da segurança pública. Ontem, a Polícia Civil realizou uma operação conjunta contra a receptação, furto e tráfico de drogas em Venâncio Aires. 3 investigados foram presos em flagrante durante o cumprimento de mandados de busca no bairro Coronel Brito. Os policiais localizaram e apreenderam porções fracionadas de crack, maconha e dinheiro em espécie. Também foram recuperados aí diversos objetos com indícios de origem ilícita, incluindo uma caixa de som que havia sido furtada na segunda-feira. Além disso, confirmação de greening liga alerta para produtores de citros e autoridades no Rio Grande do Sul. Bactéria considerada uma das mais severas para os citros foi confirmada na região de Palmitinho. Diante do cenário, a principal recomendação para quem pretende iniciar ou ampliar o cultivo de citros é adquirir mudas certificadas e registradas pelo Registro Nacional de Sementes e Mudas.
0: Muito bem, obrigado, Bianca. Bianca, do nosso departamento aqui de jornalismo, nosso portal Arauto também à sua disposição, portalarauto.com.br. Tô devendo essa música aqui também, dos Serranos, Namoro de Sítio.

0: desgraçada.
1: E que houve? Não acredito, tá passando mal?
0: Não.
1: Vamos fazer o seguinte, o senhor flocha a guaiaca, lá nos fundos, perto do pé da laranjeira, cuidado, mas o cachorro tá amarrado, não tem problema.
0: Não, não é nada disso. Ah, não é.

0: sua sogra pedir licença pra mó de lavar a louça.
1: Com licença, meu genro. Meu velho vai tirar uma cesta e eu vou lavar a louça.
0: E lá se ia a sogra velha pra cozinha faceira. Enquanto isso, o genro velho, pela primeira vez, pegava na mão da prenda. Ficava mais ou menos uma meia hora de mão dada, só pensando em que conversar. Lá pelas tantas de supetão, ele dizia: a moça

0: Opa, alegria, informação, tá aí a banda Opus de Montenegro, banda Opus, também ouvimos os serenos, no ritmo da valsa, líder som, e agora 16, faltando para as 8 da manhã, mais alôs chegando, mais recados aqui no 37933000, nosso telefone, nosso WhatsApp, trai tausend, alles richtig, kaltas de Caio Schwenzi Hebenomo, né? Como é que tá o seu Gilmar? Aí na linha Araçá, né? Aí Hebenomo, em nome de Caio Schwenzi, galera, Leibnizson Kilt, Eva das Vajon Schlima, das Vajon Schlima, und das gibt den Gnopice Schlima. É, a temperatura hoje é, por ser inverno, tá dentro daquela normalidade. 6 graus aqui, Verão, região de Santa Cruz, 7 a 8 graus, região aqui de Lajado, 8 graus, Riverâncio, Exaspecia Keldegal. Alô, Gerson Trojac, da geração própria, sempre na companhia, também tomando chimarrão, deve estar aí rodeando o fogão Marinha, ou já tá no trem. Na que chefe da Globo de Samsta Trefmont, aí da linha São José em Estrela, a da festa da terceira idade do Grupo Sorriso, aí da linha São José. Família Almer também já mandando o seu bom dia por aqui. É que mais o Daniel Hens está pedindo Aliança de Ouro do Teixeirinha. É, boa pedida, vamos atrás dessa música. E também o Cavalo Zaino, é com Três do Vale, essa Cavalo Zaino com Três do Vale é boa de tocar, né? O Décio, que mora agora no Palanque, trombonista do musical Três do Vale, também é ouvinte aqui da Arauto, Alas Reites, seu Décio, ele tá aí também tomando chimarrão, rodeando fogão a lenha. Família Schaefer de Conventos Lajado, obrigado pela companhia, e as pedidas aqui do Teixeirinha, também do Cavalo Zeno do seu Daniel Hens, aí de Cruzeiro do Sul. Alô, Fray, bom dia, amanhã de aniversário, Gladys Lena, do homenagem do neto Ariel, também da filha Lisete. E desde já parabéns pra Gladys, né? Bacharel não montiga toda prevalida, metiga schneidreva, né? Então tá bom. Alô Marcelo, toca uma do estilo musical. Melita Pertini, pedindo música aqui do estilo musical. E olha o que faz a música de bandinha. Olha o que a música de banda é, faz acontecer bem cedo da manhã.
1: Olá Marcelo, bom dia. Agora. Alas, trouxa com, vamos lá, estamos aqui já, queimando o tapete preto, na companhia da Arauto.
0: Bicho.
1: Ah, programa do Marcelo. E aí, ó, manda um abraço lá, e uma bandinha do capricho lá, o seu Mário e a dona Ricema lá de Picada Rui do Meio, tá bom?
0: Tá bom, então, um abraço pra vocês, é da Picada Arroio do Meio, bom dia, Teman Ismoluste. Valeu, seu Edson Guerra, bom dia. 13, faltando pras 8, Arauto.
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0: Na região dos vales, média 6,5 graus.
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0: Aí o estilo musical da pedida, hein, dona Belita? Essa foi pra ti, estilo musical também pra todos os festeiros das festas aqui da nossa região. Turma aqui também gosta muito aí da música do estilo musical. Também foi pra ti, seu Joãozinho Wilfen, lá na linha Lenzing Estrela, também começando o dia. Aí com mais alegria com o nosso som das bandingas. Valeu, seu Wilfen. Sábado vamos se encontrar na festa da terceira idade, aí do Grupo Sorriso e na linha São José em Estrela. 8:01.
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0: 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Michael Tessin, bom dia.
2: Bom dia, ouvintes da Arauto 90,5. Vamos para a mensagem desta manhã.
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2: Amigos e amigas da Arauto. Outro dia conversava com um senhor experiente, muito sábio, e ele me disse algo que guardei no coração. Ele falou assim:

equilíbrio. E é assim na vida também. Precisamos de equilíbrio nas palavras, nas decisões, nos sonhos e nos passos que nós damos. E o rumo? Bom, o rumo é o alvo, é a direção. É saber para onde estamos indo e por que estamos caminhando. É, gente, aquela conversa me fez pensar. Vamos lá, algumas perguntas em voz alta aqui, para a gente refletir em conjunto através do rádio. Quantas vezes nós perdemos o prumo? Nós queremos fazer tudo ao mesmo tempo. Damos passos maiores do que as pernas. Deixamos a ansiedade tomar conta e acabamos nos desequilibrando. E quantas vezes nós perdemos o rumo? Nós corremos tanto, tanto, tanto, que esquecemos nossos propósitos, nossos valores, esquecemos aquilo que importa. Por isso, meus amigos, eu tenho feito uma prece diária, uma oração diária. Ela é tão simples. Ó Pai, ó Deus, conceda-me prumo e rumo, prumo para manter o equilíbrio diante das conquistas e das dificuldades. Sim, das conquistas e das dificuldades. E rumo para nunca perder de vista o meu propósito. Converse consigo mesmo. Qual é o seu propósito, meu amigo, minha amiga? A gente talvez nunca se falou pessoalmente, a gente só se encontra aqui pelo rádio. Quero conversar com você. Qual é o seu propósito? Quem tem equilíbrio não se precipita. Quem tem direção não se perde. Então, quero deixar para vocês, através das ondas sonoras, positivas, agregadoras, iluminadas, inspiracionais da Arauto, essa reflexão para esse dia. Antes de pedir tantas coisas na vida, peça apenas prumo para sustentar os teus passos e rumo para saber de fato onde o teu coração deseja chegar.

0: Arauto Alegria, informação, música do Lions, Musical Master, avança 23 de dezembro, o som do bandoneão, abrilhantando mais uma mensagem do dia, manhã desta, hoje, quinta-feira, Milton Conrad em Teutônia, também bastante encerração pela região de Teutônia, estrela aqui também, o nosso amigo, o Schneider, também mandando uma bela mensagem por aqui, valeu seu Schneider, lá na linha Santa Cruz, o nosso amigo Fábio Schwetz, eu tô te devendo a valsa da vó Elfrida, vai tocar no próximo bloco musical, tá bom, seu Schwetz? Bom dia! 8:11, Arauto.
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1: 8:15, 8:15, até as 9 da manhã, com muita serração aqui, verão-se em toda a região. Começando mais um dia. 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
1: Musical Festigma de Lajeado.

0: Anota alegria, informação, essa foi a banda germânica de Blumenau, Santa Catarina, as grandes orquestras do sul do Brasil, você ouve aqui na Aralto e também, né? Os trios e quartetos, as bandas da nossa região, musical Festim, Madelajado, Valsa da Vó Elfrida, essa também vai pra ti, Marli Valbrin, do município de Imigrante, sempre que posso estou na companhia da Aralto, vixe, abraço pra ti, dona Marli, família Valbrin, Halta Irmunda, Beth Alvachani, Neble, Sinorema de Sousa, que mais? Aqui o nosso amigo Pélvio tá na companhia, que será ação, o que que aconteceu aí, ô Pélvio?
1: Alô, bom dia meu amigo Marcelo, alô, escuta, que é eu, Pélvio.
0: Ah.
1: Meu Deus do céu, aqui na Lixo Medellín tem tanta seração.
0: Também.
1: Que o Alvice disse assim, eu vou no mercado aproveitar, né, que tem promoção de leite, né. Ah. Aí ele voltou pra casa com um fartinho de cerveja, né? Ele nem viu de tanta seração que tinha. Não, tá louco, né?
0: Ai,
1: então tá, meu amigo. Um abraço aí pra todos vocês, tá lá, de todos os ouvintes.
0: Valeu, Pélvio, tá as passinha, né? É, mas não vou muito longe, né? Aquela vez a Frau pediu, ô Frai, traz um pacote, né? Né? Traz um pacote lá de humo, né? Cheguei em casa com um pacote de farinha, né? Tá as passinha. 8:24, Arauto.
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2: Na região dos vales, média 7 graus.
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4: 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Abraço pro nosso amigo Hélio Wenzel, tá de aniversário hoje, o seu Hélio Wenzel, parabéns! 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
4: Abraço aqui da Menaci, nós aqui da Arauto também te parabenizando pelo teu aniversário, tá bom, seu Hélio? Captain de Christ, Hand von Hof, Geschlacht heute. Essa aqui é a Super Banda Monte Carlo. Ao vivo nesse sábado, no Jantar Baile de Kerp, da Picada Santa Clara. A noite toda e com toda a estrutura.

0: Super Banda Monte Carlo, será que eu beijei o anjo? 29, faltando para as 9 da manhã, temperatura aqui da faixa dos 7 graus.
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0: Muito bem, 6:30, 7:30, 8:30, a gente traz notícias rápidas por aqui sempre, trazendo informações, oferecimento agora das Óticas Lauro. 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E falando em Copa, Bianca trazendo notícias da Copa.
2: Exatamente, bom dia Marcelo, bom dia aos nossos ouvintes. Todo dia a gente traz aí os próximos jogos ou também os resultados, né? E hoje a gente vai falar dos resultados de ontem, de quarta-feira. A seleção de Portugal e da República Democrática do Congo se enfrentaram e o placar terminou em 1-1, com um gostinho de vitória para o Congo, que marcou pela primeira vez em uma Copa do Mundo. Já a Inglaterra levou a melhor sobre a Croácia com vitória por 4-2, perdão, no primeiro clássico europeu da Copa, e o atacante da Inglaterra, o Harry Kane, balançou a rede duas vezes para os britânicos e se tornou aí o maior artilheiro do país. Gana ganhou de 1-0 do Panamá e a Colômbia venceu, foi o último jogo, né? Venceu aí o Uzbequistão por 3-1. Além disso, uma arma de fogo foi apreendida durante cumprimento de mandado em Venâncio Aires. Pistola e acessórios foram localizados em apartamento no centro durante uma investigação da Polícia Civil. O material recolhido foi encaminhado para os procedimentos legais e permanecerá à disposição da Justiça.
0: Muito bem, obrigado, Bianca, pelas informações. Também acesse o nosso portal de notícias, portalaralto.com.br, e às 11:30 da manhã temos o Informativo Arauto. Na pedida, Teixeirinha, Aliança de Ouro.

0: Arauto Alegria, informação para vocês, destaque da música alemã com Brunner e Brunner e Clint e Rimamega. Também ouvimos a Aliança de Ouro na pedida com Teixeirinha, Superbanda Monte Carlo nesse bloco musical, Romeu Bude, Isas Al Neble, então empatada, pera, e abraço meus amigos da região da Quarta Liga Nova, alô Liantão, toda a região e da linha Santa Cruz, região aí da linha João Alves, essa audiência maravilhosa da Arauto 90,5, todo esse interior de Santa Cruz do Sul, Quarta Liga Nova, é, desce pra cá, vem pra região do Ser Alegre, região do Rincão, abraço, é, todos aí da região de Santa Cruz do Sul, do interior, Pinheiral, de Cruz, Pinheiral, Picadé, né? Aqui também vai um alô especial, é, vamos ver aqui, tô devendo mais um alô aqui, seu Astor Asma também tá na companhia, mandando um baita bom dia por aqui, juntamente com a Neuza, é, do Ria, turma aqui do Rápido Santa Clara, do Ria também, né? Marco Antônio, tudo certo, Silas Chibarão, Antrenga, Sean, é, do Ria, o Van Beskel, de Sanza, amassando tapetão, galera, então tá bom, vamos ao intervalo, já volto daqui a pouco, trazendo o nosso último bloco musical. E Manustei, 18 para as 9, Arauto. 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
0: 14 para as 9, reta final do nosso Bom Dia Arauto desta hoje, quinta-feira. 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
0: Verno e Companhia.

Garota Alegria, informação, fechando o nosso Bom Dia Arauto com Danúbio Azul, Tabenga, banda Horizonte, no ritmo das bandinhas, os atuais, recordando anos 80 dos atuais e também no ritmo da valsa, Verdo e Companhia. Ficando por aqui o nosso Bom Dia Arauto, estive com vocês das 6 às 9 da manhã, volta amanhã na sexta-feira, se Deus quiser, às 6 da manhã, bem cedo, alegria, boa música e muita informação já está no ar aqui na 90,5. Na sequência, Fernando Fendler te faz companhia até às 11:30 da manhã.

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2: Um minuto faltando pras 9. 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
10: 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Vamos que vamos, bom dia, bom dia.

mesmo que talvez você não esteja no melhor dos seus dias da sua vida, tem que seguir, né? Em frente. Fé, determinação, otimismo. Vamos lá, bora, junto com o Arauto, para mais um dia, mais uma jornada, né? Mesmo que já estamos aos 5 minutos passados das 9 da manhã. Você que veio já desde cedo acompanhando Marcelo Frei com a programação do Bom Dia Arauto, né? A gente segue com você, agora mudando um pouco o nosso estilo musical, agora o bailão, as bandas, os lançamentos, as novidades, o que foi clássico também, o sertanejo, a vaneira, tudo isso vai fazer parte aqui do nosso Hoje é o Dia, né? Bom, estamos vivendo o dia 18 de junho, quinta-feira, 18 de junho de 2026, no nosso calendário sazonal, dia de número 169 do ano. A lua é crescente, a semana de número 25. Hoje é o dia do químico, dia da imigração japonesa, dia da gastronomia sustentável, dia do orgulho autista e também dia internacional de combate ao discurso de ódio. Muito bem, muito bem. Quinta-feira, meu povo, vamos juntos. Mais uma edição. Nossa, hoje é o dia. Vai ter muita música boa. Tua participação já tá liberada. Bem-vindos.

0: Arauto e o sucesso de ver o seu pause e o forrozinho, você fica o vai, fechando parcialmente bem. O nosso primeiro bloco, eu digo parcialmente porque agora nós temos um lançamento de Grupo Presença aqui de Venâncio Aires, música nova sendo lançada hoje, nome da música, Amor Alcoólico, e a gente vai ouvir agora na íntegra, né, de primeira mão, aqui na Arauto.
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alto, alegria, informação, a novidade, Grupo Presença de Venan Soares, a nova música lançada hoje, gente, essa foi a primeira tocada aqui na Aral, primeira tocada dessa música, Amor Alcoólico, bacana.

0: instrumental. Nossa senhora. Depois chega a Raquel junto no vocal. Muito bom, viu? Muito bom. Alô, Ricardinho. Abraço pra todos da banda. Parabéns. Mais um grande lançamento, né? Grupo Presença Amor Alcoólico. A partir desse momento, você pode estar pedindo aí, sempre que quiser, essa nova canção aqui na nossa programação, certo? Muito bem. 9:18, manhã de muita cerração. Muita cerração. Olha, tá mais intenso do que anteontem. Tá muito forte, tá muito baixo ainda a cerração. Cuidado aí no trânsito. Tem que ter mais calma, tem que ter mais cautela, né? A tal da direção defensiva. Você tá dirigindo normal, só que sempre com aquele receio, aquela postura defensiva, né? Que é dar um pouco mais de distância pro veículo da frente. Não, Deus o livre, ultrapassar o limite de velocidade, ficar abaixo, né, disso. Faróis, luzes sempre ligados, acesos, né? É, na dúvida não vai, né? Tá aí num cruzamento, na dúvida, olha duas, três vezes, não vai, né? A direção defensiva, muito importante nesses dias como hoje, né? Muita cerração mesmo, ao menos aqui no centro de Venâncio Aires. Aí eu pergunto pra nossa audiência toda, a gente sabe que temos ouvintes em toda a região dos vales, Vale do Taquari, pra região de Lajeado e entorno, pro Vale do Rio Pardo aqui, Venâncio, Santa Cruz e entorno e arredores, né? Manda pra mim aí, como é que tá na tua região, como é que tá a situação aí? Aqui no centro de Venâncio Aires, Deus o livre, fechado, fechado, muita cerração mesmo, né? Curioso isso, ontem, né, tínhamos aí um dia muito semelhante, mas assim, ó, desde que clareou o dia, sol, pleno, nada, nada de cerração. Aí hoje, né, quase que a mesma temperatura, mais uma cerração medonha, né? Chega a estar o pessoal molhado ali na rua, os carros, né, tudo molhado. Que barbaridade, mas faz parte, né? Vamos lá, pelo menos vai ser farta a colheita lá do chuchu, né? Ei, coisa boa. 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
0: 9:22, Arauto.
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0: Região dos Vales, temperatura em 8 graus.
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0: E o novo sucesso da banda Trilegal, Paredes Pintadas. Uma regravação lá do Sertanejo, né? Muito bem, gente. Bacana. 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
0: Clássica dos Monarcas.

0: São tá aí o sucesso de Os Monarcas. É, Os Monarcas com o Gaúcho e o Cavalo, clássica dos Monarcas. Esses aí tem o veio do Gaúcho, né? Deus o livre. 20 minutos nos separam das 10 da manhã, 20 para as 10, temperatura em 8 graus. Tá um ventinho danado lá na rua que eu tô vendo aqui, ó. É, os galhos aí, as árvores balançando bastante. Até a sensação aí já baixa, né? No termômetro 8 graus, sem vento, né? E aí tu usa aquele blusão de tricô, né? Ah, que barbaridade. Aí errou o pulo, né? Ah, coisa que não combina muito é o blusão de tricô com vento, né? Mas enfim, tem que estar bem agasalhado, tomar mate quente com a erva mate laci, é, e partir pra lida. Um abraço aqui, bom dia, ô Fengler. Ó, mesmo lugar de ontem. Ontem dava pra enxergar até Matulitão, Cruzeiro, Lajeado. É, e hoje, tá aqui a imagem, ó. Dá pra ver, é nada. Dá pra ver, é nada. Só as pontinhas dos morros pra fora. Tá lá nos altos aí do Monte Belo. É, nosso ouvinte aí, o Ismael Lar, né? Tá trabalhando na máquina. É bem legal comparar as duas imagens mesmo, né? Aqui passa de uma pra outra. É exatamente o mesmo lugar, o mesmo ângulo. Ontem, nossa, tu via tudo certinho, bonitinho, céu azul. Hoje até tem o céu azul, mas essa lã em cima, né? É, o resto tá tudo tampadinho, parece nuvens, né? Tampadinho, tampadinho de cerração. Embaixo daquilo ali nós temos, viu, Ismael? Pressão, pressão. Vamos que vamos. Quem mais aqui? Bom dia, Pengler. Hoje aqui no sítio, olha só, hein? Ah, sim, ontem a Claudete mandou aqui imagem do belo sol. Hoje o belo sítio sem sol, né? Também a cerração por entre as árvores, assim, né? Barbaridade. Faz parte, né? Bom dia, bom dia. Recebi um alô aqui da Ceci Finder. Quem mais? Quem mais? Quem mais? Bom dia, olha lá os gatinhos. Ah, os gatinhos batendo rango. É, bom dia.
1: Good morning, Fengler.
0: Oi.
1: Essa schöne Katze, die wärme sich ganz gut bei mir.
0: Schöne Katze, né, vai? Die schöne Katze. Tá bom, tá bom, tá bom. É, oh, olha lá, bonitinho o gatinho, né? Olha, olha, cuidado. Valeu, nosso ouvinte aí, a Alcida Felten, né, Alcida? Tá tratando os gatinhos embaixo das cobertas, né? Vê se pode o negócio desse, tá? O bichinho também quer ficar no quentinho, né? Isso aí. Oi, Fengler, bom dia! Bom dia, bom dia, parabéns aqui pra nossa ouvinte, a Fernanda Larta, completando mais um ano de vida. Parabéns, parabéns, feliz aniversário. É o dia de festa por lá, né? Quem mais? Bom dia, Fengler. A Daniela aqui de Rio Pardinho. Tô na faxina e lá fora o tempo tá branquinho de cerração, né? Quero ouvir uma do Destaque Nacional e nada melhor do que fazer a faxina com rádio tocando bailão, tocando arauto. Melhor ritmo musical que existe, o bailão. Aí, Daniela, Rio Pardinho. Aí tu tem um prato cheio aqui, né, Dani? Abraço, boa faxina e pressão na vassoura aí, né? Vamos que vamos. Mandou fotos aqui, né? Tá mais fechado que aqui, Dani. Nossa senhora, dá nem pra ver as copas das árvores lá, né? Meu Deus do céu, que cerração é essa, gente? Agora recebi um alô aqui do meu amigo lá de Vesfália. Não, vê se pode, gente, vê se pode. Lindo dia de sol por lá, né? Mas bota um dia bonito. Bota a conta no dia bonito. Mandou foto aqui no interiorzão, tá lá a comunidade, campo de futebol aparecendo lá em Vesfália. Que belíssimo dia por lá, né? Sol a pino. É, vamos esperar, né? Vamos esperar.
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0: Agora são 15 para as 10. 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
2: Região dos Vales, 8 graus.
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0: Neto, Hugo e Guilherme, Corpo Moreno.
1: Chove? Vai ter sol?
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0: 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E a nossa previsão do tempo chegando por aqui direto do nosso jornalismo. Na voz dele, Rafael Cunha, bom dia.
3: Muito bom dia a todos que nos acompanham. Hoje o dia ainda será seco e ensolarado e a tendência é que a máxima na região chegue aos 17 graus. O amanhecer ainda será com temperaturas abaixo dos 10 graus, mas por conta do tempo seco. A partir de amanhã, o dia já terá um pouco mais de umidade e a mínima já fica acima dos 10 graus ou na casa dos 10 graus. A tendência de máxima para amanhã é na casa dos 18 graus. O sábado ainda terá umidade, a temperatura varia entre 9 e 15 graus. E a partir de domingo o tempo volta a ser seco e a mínima reduz na região. Com as informações do tempo, Rafael Cunha.
0: Tá certo, obrigado Rafa. Atualizando a nossa previsão do tempo na programação Arauto. Chegando nosso sucesso para fechar o bloco. Hoje o G10 Toque de batom!

0: Alto Alegria, informação, fechamos o bloco, fechamos a primeira hora também com retoque de batom do G10 com participação dos atuais. Bela canção, né, gente? O WhatsApp tá liberado, participa. Tem sorteio de vale compra R$100 do Ra Supermercado.
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Média News no ar, agora são 10h05. A temperatura marca uma média da nossa região de 8,5 graus. Direto do nosso portal Arauto, destaques em notícias. Mato Leitão avança com um novo projeto de pavimentação no interior. A prefeitura abriu licitação para o asfaltamento de 1,4 quilômetro da estrada Elocir Flávio Rodrigues da Silva, em Vila Santo Antônio. A obra integra o programa Pavimenta 3 e tem investimento estimado em 1,5 milhão, com conclusão prevista em até 6 meses após o início dos trabalhos. Secretaria da Agricultura orienta produtores sobre o uso do sistema Nota Fiscal Fácil em Cruzeiro do Sul. Mesmo com a emissão digital das notas, é necessário solicitar as contranotas dos destinatários para garantir a baixa correta das operações. A medida busca evitar inconsistências nos registros e manter a documentação das propriedades em dia. E Defesa Civil e bombeiros reforçam preparação para possíveis enchentes em Venâncio Aires. As equipes realizaram treinamento com embarcações no Rio Taquari para qualificar os atendimentos em situações de emergência. O município ampliou a estrutura de resposta após a enchente de 2024 e também recebeu R$ 300 mil do programa estadual Prepara RS para ações de prevenção e monitoramento. 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

0: 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De volta com mais um bloco do Hoje é o Dia. 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
0: Esse é o Toca Mais na tua rádio. Chegando aqui, ó, o repertório de hoje tá fantástico. Como sempre, na música de número 1, nós temos a banda Champion, campeão dos bailes, com seu novo sucesso, Mais na Cara que Barba. Música 2, Alma Latina Sem Você. É no DVD de 25 anos. A música 3, Os Quatro Galderes, Um Beijo Embaixo do Chapéu. Música 4, Banda Magia, Um Beijo é Tudo que Preciso. Música 5, O Embaixador Gustavo Lima, Assunto que Dói, música nova. E a música de número 6, Banda Sétimo Sentido, Pra Mim Você Morreu. Participação do Rainha. Preparados aí? Aqui, Toca Mais.

0: Arauto, alegria e informação, tá aí, fechando Toca Mais com Sétimo Sentido. Pra mim, você morreu, participação do Rainha Musical, Gustavo Lima também, Banda Magia, Os Quatro Galderes, Alma Latina, Champion, rapaz, que seleção, hein? Muito bem. É hora aqui de trazer os recados, as participações da audiência, e eu reforço que nós temos aqui o sorteio do Vale Compras, o Vale Rancho do Rá Supermercado. Que presentaço, gente, pra você. O Rá Supermercado sempre cheio de ofertas, promoções, tá te esperando lá, viu? O mercado não fecha meio-dia. E um abraço vai pra Solange Vera Fischer. Bom dia, Solange. Abraço pra ti, viu? Boa sorte lá no sorteio. Oi, Fernando. Bom dia. A Márcia Maria Schneider, de Arroio Grande, Arroio do Meio. Fengler, toca Travesseiro Encharcado do Brilha pra mim aqui. Tá mateando, né? Mas que tal? Oh, gosto muito do Anis Estrelado no chimarrão também, viu? Eu vi ali que ela botou 3, né? 3 anis. É, bom, né, Márcia? Ah, dá um saborzinho diferente. O que mais tem ali? É, funcho, camomila, talvez. É, pelas florzinhas ali, parece, né? Então tá, Márcia, bom chima. Obrigado pela companhia. Uma excelente, uma maravilhosa quinta-feira pra você. Fengler, bom dia. Olha o recadinho da Ana e do Jader. Não deixemos nos levar pela pressa. Vamos apreciar cada passo, cada momento, cada fé. Vivamos com intensidade e gratidão, pois cada dia é um presente. Abraço aos amigos da Arauto. Ana e Jader, abraço pra vocês também, os amigos ouvintes da Arauto. Casal maravilhoso. Tudo de bom pra vocês. Valeu pela companhia, viu? Bom dia. Hoje, minha homenagem é tripla, Fernando. É? Pois vamos lá, então. Estão de aniversário hoje a minha cunhada Amália Forte e minha sobrinha Rosane Forte, completando mais um ano de vida. E hoje também o casal Nelson e Amália estão completando seus 49 anos de casamento. Desejo a eles muita felicidade, que Deus abençoe sempre. Mas olha aí, triplamente comemorado esse dia. Parabéns, parabéns, parabéns aí. Ó, feliz aniversário pra Amália, pra Rosane e pro Nelson e pra Amália também. Um parabéns pelos seus 49 anos de casado. Muito bem, tudo de bom.
1: Hã? Sabe quem são?
0: Quem são?
1: Bom dia.
0: Bom dia, Elton.
1: São os pais alemãozinhos.
0: É? Aham. Quem? O Nelson e a Amália?
1: Nelson e a Amália são os pais do alemãozinho.
0: Os pais do alemãozito.
1: E a irmã.
0: Mas olha ali. Obrigado pela. Não, é outra informação, é cultura, né?
1: Cultura, né?
0: Tá louco.
1: Partiu o Marechal almoçar hoje, né?
0: Oi, grátis. Ô, ela é famosa também, né, Amália? Que tal? Com os vídeos lá com o alemãozito.
1: De fato, de guda curro, né?
0: De guda, não sei, ela tinha que mandar uns, né?
1: Rabatura, né?
0: Assistir um Schmeck.
1: Não, eu não.
0: Não provei também.
1: Não, não, não. Não. A pois Cris Clock fala, o alemãozito fala, mas...
0: Vai falar, a gente não sente o gosto.
1: A gente não sente o sabor, é.
0: Fica
1: só,
0: a dica,
1: só
0: né?
1: Só provando, né?
0: É, fica a dica, né? Pirata, ela tem lá umas 2, 3 máquinas que faz pão e uns 4, 5 forno pra assar as cucas e nós não ganhamos nada.
1: Você que nem a gurizada fala, né? Hashtag fica a dica, né?
0: Hashtag fica a dica. Parabéns então aí pro Nelson, pra Amália, bichendo os pais do alemãozito. É, mas olha, 49 anos de casados, é tempo, né? Parabéns então, muito bem. Valeu, Venilda, obrigado pela participação aí, gostei, viu? Oi, Fernando, bom dia, tô na escuta, aqui no bairro Aviação, a minha amigona Raquel Rippel. E aí, Raquel, faltou a foto do Shima, né? Já passou um pouco da hora, né? É, então tá bom. Bom dia, Fernando, e Matruf, Silomar, na JMS, na audiência, pediu a música Capota o Fusca, do Watson e Alana. Deus o livre, desvirar o Fusca, né? Que coisa! Valeu, Silomar, abraço! Pedrinho Lisboa do Mariante, tá lá ele e o Marquinhos, né? Pedindo Paloma Blanca dos Atuais. Estão tomando chima na sintonia da rádio, né? Coisa boa. Gente, vou aproveitar aqui também, já que estamos falando de parabéns, aniversário e festa, vou homenagear aqui. Na minha família também tem aniversariante. Minha irmã mais nova. da família, né? Somos entre três, eu, a Karine e a Francine. Minha irmã Francine hoje está completando mais um ano de vida também. Parabéns, parabéns, 36 anos, né? Muita saúde, muitas felicidades e que seja um ciclo novo, né? Cheio de alegrias e novidades na vida também, né?
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5: Região dos Vales, 8 graus.
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0: Taito e Romário com Zé Neto e Cristiano, antes da notícia boa.
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0: 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Bom, gente, notícia boa. Foi repassado ontem mais de R$ 276 mil para entidades de Venâncio Aires. Uma formalização das parcerias aconteceu ontem, né, e beneficiou organizações ligadas à cultura, ao esporte, música, tradicionalismo e integração comunitária. Esses recursos vão ser usados na manutenção e também execução de projetos que atendem crianças, jovens e também adultos, fortalecendo ações desenvolvidas junto à comunidade. Muito bem, quase R$ 300 mil, né? Investimento nas entidades da nossa cidade. Notícia boa da Arauto! Segue o baile com ele, Rogério Magrão e banda, Chá de Amor.
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0: informação. Banda Mariá, participação de Paulinho e Fábio no bailão. A música Garçom é mais uma das novidades da semana, né, gente? Vamos que vamos. Gente boa, é o seguinte, já são 12 para as 11, tá? Nós temos daqui a pouco o grande sorteio do Vale Rancho, Vale Compras do Maria Haas Supermercado. Aí tu vai poder comprar ali aquele vinho pra te esquentar, aquele quentão, hoje tem quentão pronto no mercado, né? Os ingredientes pra fazer um bom quentão, né? Vai poder comprar um chocolate pra fazer um chocolate quente, uns pacotes de erva pra fazer um chimarrão, por que não, né? Que mais dá pra pegar junto ali? Ah, sim, pacotinho de pipoca, vai bem agora no inverno, né? Assistir jogo da Copa e tudo mais. Que mais? Dá pra pegar um gole também, né? Ah, dá pra pegar também, bota lá junto um fardinho. Isso, dá pra pegar também, que mais esse vale aí? Deixa eu ver, nós já estamos lá nos 70 e poucos pila. Ah, dá pra pegar ali um petisco, né? Dá pra pegar um salsichão com pão, quem sabe um galeto, uma coisa assim, né? Ah, mas cai bem esse vale compras, né? Tu já imaginou? A gente te mandar a mensagem hoje dizendo parabéns, você ganhou vale compras do Haas Supermercado. Que beleza. Então, ó, tenta a sorte lá. Plataforma de sorteios tá lá esperando você. A nossa promoção do vale compras do Haas Supermercado. Também tem várias oportunidades de tu ganhar ingresso, tá bom? Amanhã tem Corpo e Alma em Venâncio, com presença lá no 7 de setembro. Também temos aí os eventos do Clube Star Show. Temos a promoção junho com Sabor da Colônia. Vai lá, te inscreve, boa sorte!
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0: Eles que lançaram oficialmente a banda ontem.

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3: Agora, 10 para as 11, Arauto.
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4: Bora, vamos nessa. 7 minutos, faltando para as 11 da manhã, temperatura em 8,5 graus. Bom dia, bom dia, bom dia. 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
4: 6 minutos para as 11. Banda KN, Diário de Verão.

0: Bailão, terceira dimensão na cor dos olhos teus, fechando mais um bloco. E aí, gente, mas o que que é isso? Não, essa serração não vai se entregar, não? Barbaridade, né? Parece que quanto mais passa o tempo, mais ela tá ganhando força. Vamos lá, sol, tamo contigo. Quinta-feira boa demais, na tua companhia, vamos pro intervalo e daqui a pouco
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0: Tigrão do bairro, abrindo o bloco. Daqui a pouco também o nosso sorteio da manhã. Vai lá, dá tempo, se inscreve, participa. Não deixa pra depois, né?
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0: 11:04 Arauto.
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1: Atenção, o bailão de corpo e alma.

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0: Gente, abrindo o bloco Alma Nova, daqui a pouco nós temos o sorteio da manhã, Vale Rancho do Haas. Em instantes, hein? Dá tempo sim. E daqui a pouco também, nossa Blitz do dia. Hoje tem os atuais com o Voarei. Daqui a pouquinho.

0: voltou a alegria, informação, banda passarela e o medley. Amiga.com, o que deu em mim e faz de conta. Essa aqui do DVD de 30 anos do passarela, que tá com uma moda melhor que a outra. Vou te dizer, hein? Bom mesmo. Olha só, gente, tá na hora de anunciar aqui quem tá levando o nosso prêmio da manhã, o nosso grande sorteio. Vale compras de R$100. É, do nosso grande parceiro, o Rá Supermercado. Bora conhecer, então?
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0: Quem tá se dando bem? Final do telefone. Número 7785. 7785, atenção, parabéns, parabéns. Renan Matheus Kistemacher acaba de faturar o Vale Compras aqui na Arauto. Parabéns, Renan. A todos que participaram. É, continue tentando. Sabe, você vai receber a mensagem de parabéns, você ganhou um presente na Arauto. Assim como ganhou o Renan nessa manhã, né? Valeu, gente boa. Vem aí

0: Agora 11:28, Arauto.
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0: 11:32, agora a temperatura na média dos 10 graus na região de Venâncio Aires. Está no ar mais uma edição do Informativo Arauto. Chegando a partir de agora o essencial das informações, antes do meio-dia, com a apresentação de Matheus de Freitas, roteiro de Bianca da Silva, a produção do Departamento de Jornalismo do Grupo Arauto de Comunicação. 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No Informativo Arauto de hoje você confere. Governo do estado investe em plano de requalificação de zonas de arraste em 9 cidades do Vale do Taquari. Polícia Civil realiza operação conjunta contra receptação, furto e tráfico de drogas em Venâncio Aires. Venâncio Aires formaliza repasse de mais de 276 mil reais para entidades. Essas e outras informações chegando com credibilidade a partir de agora.
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0: 11:33, governo do estado investe em plano de requalificação de zonas de arraste em novas cidades do Vale do Taquari. A abrangência do plano é de 9 municípios da região. Carolina Almeida conta mais detalhes.
8: O governo do estado assinou na tarde desta terça-feira decreto que institui o Plano Integrado de Requalificação Urbanística do Vale do Taquari, em agenda realizada no auditório da Promotoria da Justiça de Lajeado. O documento também estabelece a estrutura de governança e gestão do programa e cria o comitê gestor responsável por sua execução. O objetivo do plano é garantir que áreas de alta probabilidade de arraste não sejam reocupadas por meio da requalificação urbanística. As chamadas áreas de arraste são zonas de altíssimo risco, onde a força da água e dos sedimentos e enchentes e deslizamentos tem potencial destrutivo, tornando a habitação inviável. Para evitar a reocupação das áreas de risco, o decreto do governo do estado inclui a compensação financeira para viabilizar a desocupação das áreas, limpeza e apoio na concepção de projetos para nova destinação de uso do solo, além da captação de recursos para a execução dos projetos. Os critérios que definiram as zonas de arraste se baseiam em dados dos planos diretores municipais da Univates e estudos municipais. A abrangência do plano é de 9 municípios: Roca Salles, Encantado, Mussum, Lajeado, Arroio do Meio, Colinas, Estrela, Cruzeiro do Sul e Venâncio Aires. São contempladas 32 áreas de interesse de requalificação urbana, que resultam em 17,61 quilômetros quadrados de área total, o equivalente a 57,1% em zona urbana e 42,9% em zona rural. Após a publicação do decreto, a próxima fase será de desocupação e monitoramento permanente das áreas de especial interesse para requalificação urbanística no Vale do Taquari. Pois disso será feita a limpeza e serão realizados os projetos e as intervenções para a requalificação das áreas. O plano prevê a desocupação de 2.261 imóveis localizados em áreas de risco e de requalificação urbanística no Vale do Taquari, abrangendo terrenos urbanos e rurais, com ou sem edificações. O investimento total previsto para a primeira fase é de 191,8 milhões de reais, com recursos do FUNRIGS. O processo inclui assinatura de acordos entre Estado, municípios e Ministério Público, validação das listas de beneficiários, formalização dos termos de indenização e pagamento das compensações. A conclusão desta etapa está prevista para março de 2027.
0: Muito obrigado, Carolina Almeida, trazendo as primeiras informações. Nessa edição de quinta-feira, hoje dia 18 de junho de 2026. 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Polícia Civil realiza operação conjunta contra receptação, furto e tráfico de drogas em Venâncio Aires. Ao todo, 3 pessoas foram presas durante as diligências. Nicolas da Silva fala mais sobre a ação.
9: Na manhã dessa quarta-feira, forças de segurança realizaram uma operação conjunta em Venâncio Aires com o objetivo de combater crimes de receptação, furtos e tráfico de drogas. A ação foi coordenada pela Polícia Civil e contou com a participação da Brigada Militar e da Polícia Penal. Foram cumpridos 3 mandados de busca e apreensão no bairro Coronel Brito, locais apontados pelas investigações como pontos relacionados à receptação de objetos furtados e à comercialização de entorpecentes. A investigação apura um ciclo criminoso recorrente no município, no qual usuários de drogas praticam furtos em residências e posteriormente trocam os objetos subtraídos por drogas em pontos de tráfico da cidade. Durante o cumprimento das ordens judiciais, os policiais localizaram e apreenderam porções fracionadas de crack, maconha e dinheiro em espécie, compatível com a atividade de tráfico. Também foram recuperados diversos objetos com indícios de origem ilícita, incluindo uma caixa de som compatível com aquela subtraída em furto registrado na segunda-feira dessa semana em Venâncio Aires. Ao todo, 3 homens foram presos em flagrante pelos crimes apurados. Uma mulher que se encontrava em uma das residências também foi conduzida à delegacia de polícia na condição de suspeita, sendo posteriormente ouvida e liberada. A operação mobilizou 10 policiais civis, 10 policiais militares e 2 policiais penais. Também foi empregado cão de faro especializado na busca de entorpecentes, contribuindo para as apreensões realizadas durante as diligências. As investigações prosseguem para identificar outros envolvidos nos crimes apurados e para promover a restituição dos objetos recuperados aos seus legítimos proprietários.
0: Muito obrigado, Nicolas da Silva, com as informações da área policial. Agora 11 horas 39 minutos, neste momento chegando a previsão do tempo. 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E a previsão do tempo chega com Rafael Cunha. Bom dia, Cunha.
10: Muito bom dia a todos que nos acompanham. Hoje a máxima na região chega aos 17 graus e o dia será de tempo seco na região, apesar da nebulosidade no amanhecer. Para amanhã a tendência é um pouquinho diferente. A umidade retorna à região, existe inclusive a possibilidade de pancadas isoladas, mal distribuídas em baixos volumes de chuva. E com isso, a mínima fica um pouco mais alta, mínima de 10 com máxima de 17. E no sábado a mesma situação, mínima de 10 com máxima de 14 graus no sábado. Com as informações do tempo, Rafael Cunha.
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0: Muito obrigado, Rafael Cunha, com as informações do clima. 20 minutos para o meio-dia, o oferecimento é das Ópticas Terra do Mate. 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Venâncio Aires formaliza repasse de mais de 276 mil reais para entidades do município. Emendas contemplaram entidades esportivas, recreativas e também culturais. As informações chegam na reportagem com Bianca da Silva.
11: A administração municipal realizou na manhã desta quarta-feira a formalização dos termos de fomento de parcerias voluntárias com entidades de Venâncio Aires. O ato ocorreu na sala de reuniões e marcou publicamente a parceria entre o município e organizações que desenvolvem atividades nas áreas de cultura, esporte, música, tradição gaúcha e integração comunitária. O encontro reuniu representantes das entidades, vereadores e integrantes do executivo para destacar a importância dos projetos contemplados e os impactos das ações desenvolvidas junto à comunidade. Ao todo foram destinados 276.248,83 reais para 8 entidades, recursos que serão utilizados na manutenção e execução de projetos voltados ao fortalecimento das atividades culturais e esportivas e sociais do município. Foram contempladas as associações Dichwalben, o Clube de Leituras em 2 projetos distintos, a Associação Esportiva Gaúcha, a Associação de Músicos de Venâncio Aires, a Escola de Samba Unidos da Freze, o CTG Erva Mate, o MOCVA e a Associação Pro Esporte de Picada Mariante. O prefeito Jarbas da Rosa destacou que os recursos representam um investimento direto nas entidades que atuam diariamente no benefício das comunidades. Ele cita que são essas as organizações que ajudam a construir uma cidade mais participativa, com oportunidades para crianças, jovens e adultos.
0: E em instantes, no próximo bloco, você confere. Programa Mato Leitão em destaque, também o comentário esportivo com Luciana Almeida e o programa Igreja em Missão. 17 para o meio-dia, Arauto.
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0: Começando o segundo bloco do Informativo Arauto, agora 13 minutos para o meio-dia, temperatura na média dos 11 graus na região. Neste momento chegando o comentário esportivo. E Neymar estará fora do jogo de amanhã e possivelmente também no próximo, mas deve participar da fase de mata-mata, claro, se a seleção se classificar. Estes são os destaques do comentário esportivo que chegam agora com Luciano Almeida.
2: Olá amigos, olá ouvintes. A quarta-feira de Copa do Mundo teve como destaques as estreias de Portugal, que ficou num surpreendente empate com a República Democrática do Congo, e da Inglaterra, num dos grandes enfrentamentos desta primeira rodada. A seleção inglesa, comandada por seu goleador, o Harry Kane, autor de 2 gols, aliás, venceu a Croácia por 4-2 e mostrou o poder de fogo de um time que pode sim surpreender. Na estreia de Portugal, uma das seleções que merece atenção por sua nova e talentosa geração, dificuldade de criação e um Cristiano Ronaldo apagado, que muito pouco produziu. Enquanto isso, a seleção brasileira se prepara para o segundo jogo da Copa, amanhã contra o Haiti. A animadora notícia de ontem foi a volta do Neymar ao campo, de chuteira e aos treinos com bola, ainda que com um ritmo bem reduzido. Fatalmente, ele estará fora do jogo de amanhã e talvez até do enfrentamento com a Escócia, mas já dá sinais mais concretos de que, se o Brasil passar, ele será a alternativa para as fases eliminatórias. Por falar no jogo contra os haitianos, a expectativa do torcedor brasileiro é por eventuais mudanças que o Carlo Ancelotti pode promover no time. O Danilo na lateral direita e o Luiz Henrique na frente para a saída do Paquetá e para a reedição do esquema com 4 jogadores de frente são fortes possibilidades. Outra possível alteração é a saída do Igor Thiago para a entrada do Matheus Cunha, que é mais provável, ou até mesmo do Endrick, o que não pode ser descartado. Todas estas modificações, por enquanto, são mera especulação, mas é altamente provável que o time seja diferente nos nomes, na disposição em campo e, preferentemente, na atitude. E para fechar, uma rápida menção à dupla Grenal. O Inter pode estar próximo de fechar com o zagueiro chileno Guillermo Maripán, que vem da Itália. E no Grêmio, as entrevistas de ontem do presidente Dorico Román e do vice de futebol Rafael Lima são para assustar. O segundo semestre promete ser de contenção de gastos, de perda técnica no time e de desespero dentro do campo. Até a próxima.
0: Muito obrigado, Luciano Almeida, com as principais informações do esporte. Agora 10 minutos para o meio-dia. Como de costume, todas as quintas-feiras, no segundo bloco do Informativo Arauto, chegando o programa Mato Leitão em destaque com as principais informações da cidade das Orquídeas.
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3: Olá, bom dia. A partir de agora, mais uma edição do Boletim Mato Leitão em Destaque na Arauto FM. As principais informações desta semana aqui na cidade das Orquídeas. Primeira informação desta semana: palestra técnica na próxima terça-feira. Secretaria Municipal da Agricultura, juntamente com Comder e Emater, agendaram mais uma palestra técnica sobre a cultura do milho. O encontro será na terça-feira à noite, dia 23, na Cancha do Guido, em Arroio Bonito. A reunião do Comder começa às 19 horas. Em seguida, 19h30, tem a palestra técnica sobre a cultura do milho com representantes das sementes Biomatrix. Inscrições e confirmações até segunda-feira, dia 22, na Secretaria Municipal da Agricultura ou pelo telefone 99951-3609. Municipal de Bocha. 25º Municipal de Bocha será retomado no próximo sábado, dia 20. 2 confrontos estão confirmados: União contra o São José, Santo Antônio A contra o São João. Almoço comunitário no Novo Amanhecer. Associação de Moradores Novo Amanhecer, do acesso 20 de março, vai realizar no domingo, dia 21, mais uma edição do tradicional almoço comunitário. Início às 11:30 e o cardápio será galinhada com diversos acompanhamentos ao preço de R$25 por pessoa. Alistamento militar. Atenção, jovens nascidos em 2008. O prazo para alistamento militar está acabando. A data final é o próximo dia 30 de junho. Evite transtornos, pois nos últimos dias o sistema sobrecarrega e apresenta inconsistências. Caso não consiga fazer de forma online, procure a Junta Militar da Prefeitura, na Prefeitura de Mato Leitão, que vai prestar o auxílio necessário para o alistamento militar. Atenção, aumentam casos de gripe em Mato Leitão. Nos últimos dias, a Secretaria da Saúde registrou um aumento no atendimento de pessoas com sintomas da gripe. Entre segunda e quarta-feira, pelo menos 11 casos foram confirmados, além dos atendimentos diretamente com o médico e depois liberados. A saúde reforça o alerta para vacinação. O atendimento é diário na UBS Central e a vacina está liberada para toda a população. Atividades esportivas entre estudantes. Jogos de voleibol do GEMAL nesta semana foram inclusive cancelados por conta dos casos de gripe no município. A vacinação está disponível na UBS Central das 8 às 11h15, das 12h30 às 16h15. É importante que todas as pessoas procurem o posto de saúde para vacinação contra a gripe. Declaração anual de animais. Termina no dia 30 de junho o prazo para declaração anual do rebanho. Cerca de 140 produtores ainda não fizeram a declaração e o prazo final não será prorrogado. Prazo final 30 de junho. É importante procurar o quanto antes a Secretaria da Agricultura de segunda a sexta-feira, das 7h30 às 11h30 e das 13 às 17 horas. E a última informação: licitação do asfalto no pavimento A3. Prefeitura de Mato Leitão publicou o edital da licitação para contratação das obras e serviços de asfalto no trecho da estrada Elocir Flávio Rodrigues da Silva, na Vila Santo Antônio. A apresentação das propostas será no dia 2 de julho. O projeto será executado numa extensão de 1,4 quilômetro a partir da sede do segundo distrito, na Vila Santo Antônio, até a divisa com Venâncio Aires, linha travessa. O investimento é de 1,5 milhão de reais. O governo do estado repassou 1 milhão para a prefeitura. E a prefeitura já trabalha na preparação da estrada, aguardando a definição da empresa que vai continuar o trabalho de asfaltamento desse trecho, ligando Santo Antônio à travessa em Venâncio Aires. Esse foi o Boletim Mato Leitão em Destaque. Fique ligado na Arauto FM e acompanhe tudo que acontece em Mato Leitão. Próximo programa, dia 25 de junho, neste mesmo horário. Muito bom dia.
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0: Muito bem, programa Mato Leitão em Destaque, todas as quintas-feiras, no segundo bloco do Informativo Arauto. Agora faltando 4 minutos para o meio-dia, para a gente finalizar essa edição do Informativo Arauto de quinta-feira. Neste momento, diretamente da paróquia São Sebastião Mártir de Venâncio Aires, chegando o programa Igreja em Missão.
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4: Irmãos e irmãs, paz e alegria. Sou o Padre Zeno apresentando Igreja em Missão. Somos povo em oração. A oração é a força do cristão. O que Jesus Cristo falou no Evangelho sobre a oração? Por isso vamos ouvir o evangelho da liturgia de hoje. Jesus disse a seus discípulos: quando orardes, não useis muitas palavras como fazem os pagãos. Eles pensam que serão ouvidos pela força de muitas palavras. Não sejais como eles, pois vosso Pai sabe do que precisais muito antes que vós o peçais. Vós deveis rezar assim: Pai nosso que estás no céu, santificado seja o teu nome, venha o teu reino, seja feita a tua vontade, assim na terra como no céu. O pão nosso de cada dia dá-nos hoje. Perdoa nossas ofensas, assim como nós perdoamos a quem nos tem ofendido. E não nos deixes cair em tentação, mas livra-nos do mal. De fato, se vós perdoardes aos homens as faltas que eles cometeram, vosso Pai que está nos céus vos perdoará. Assim Jesus falou sobre a oração, e queremos ainda pensar, refletir um pouco sobre isto. Rezar é um ato fundamental com o qual reconheço o meu princípio. Meu princípio é Deus, e como sendo o meu fim também é Deus. Tendo reconhecido os meus limites, conheço a mim mesmo e ao mesmo tempo Deus, do qual provenho. Aceito-me como um dom deste Deus, e esse Deus como alguém que me ama. Deus é amor, tudo é graça, diz São José Muriaulo. Rezar é ser eu mesmo, finito e aberto ao infinito. É só o homem que se ajoelha procurando o porquê da vida. O caniço pensante de Pascal é o único caniço orante sobre a terra. Rezar é colocar-se diante de Deus, de quem sou imagem e semelhança. Distante de Deus posso ser o que não sou, mas diante dele só posso ser o que sou. A nossa salvação, o encontro da nossa identidade profunda, não é um fechar-se em si mesmo, mas um abrir-se sempre para Deus. Rezar não é falar de Deus, mas é falar com Deus. Eu ainda quero dizer mais uma palavra: é preciso rezar com fé, com insistência e com a naturalidade de um filho, em nome de Jesus Cristo. Por isso, orar sempre. Nossa oração terminou. Deus seja louvado. Boa tarde. Louvado seja nosso Senhor Jesus Cristo.
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0: E assim concluímos mais uma edição do Informativo Arauto, edição que chega ao fim na apresentação de Matheus de Freitas, com roteiro de Bianca da Silva, produção do Departamento de Jornalismo do Grupo Arauto de Comunicação. 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Próxima edição você confere amanhã, na sexta-feira, a partir das 11h30, e a seguir chegando Marcos Cardoso na apresentação do Sequência de Clássicos. Muito obrigado pela sua audiência nesta quinta-feira, tenha uma ótima tarde e até amanhã.
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0: Agora pontualmente 12h, Arauto.
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aí na casa dos 3 graus. Hoje amanhecemos com 6 graus, a média, 5, 6 graus, pelo menos aqui na capital nacional de Chimarrão. No momento estamos com 12 graus, como eu já falei, né? O dia cinzento, tarde iniciando, talvez o sol saia à tarde, tomara que sim, para dar aquela clareada no ambiente, né? E assim a gente vai começando mais uma sequência na tua companhia. Tu quer mandar teu alô? O telefone tá liberado, 3793-3000. 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E o Barco do Amor, essa aqui é demais, essa é clássica, clássica mesmo, né? Começando muito bem, ótima tarde pra você.

0: faltou alegria, informação, hein? 40 graus de paixão. É, e aqui tá 12, né? É, aqui na região tá 12 graus no momento. Agora meio-dia e 22 minutos. Deixa eu mandar um alô especial aqui pra audiência. Olá, boa tarde. Sou a Luciane Vermutti. Abraço, Luciane, tudo bom? Aqui da Bela Vista, gostaria de participar dos sorteios e também de ouvir uma música do Grupo Presença. Pois bem, pois bem, pois bem, né? Então, olha aí, ó, que bacana. Que bacana. Que a gente fechou o programa aí com Arte Livre? E eu vou rodar aí pra ti, Grupo Presença, daqui a pouquinho. Tá legal, Luciane? Um abraço pra ti, obrigado pela companhia. Também quem mais aqui? O nosso amigo mandou aqui, ó, a foto ligadinho na Arauto. Obrigado aí, Arauto. Olha aqui quem mandou foi o Vitor Hugo Rodrigues. Um abraço pra você. Tudo de bom. Foto do rádio aí ligado, né? Tá pelas estradas aí, levando a Arauto 90,5 na carona. Também aqui o meu parceiro Maicon Hertz. Ah, fera! Aí depois diz que come pouco, né? Deus o livre, o homem é uma pantera comendo comida, né, rapaz? Abraço aí, garoto, valeu, um abraço pra ti, obrigado pela participação. É, tá no almoço aí, ligado na 90 e depois o segundo turno, né? É, daquele jeito. E mais um aqui, um abraço pra mim, pro Ivandro. Oi, Ivandro, um abraço pra ti, obrigado pela companhia, hein? Valeu, garoto, tudo de bom. 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
0: Meio-dia 26, Arauto.
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0: Venâncio e região, 12 graus.
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0: Olha, vamos abrir o próximo bloco musical, mas antes, oportunidade de emprego aí para quem tá procurando, hein? 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Seguimos aqui, é o sequência de clássicos te fazendo companhia todos os dias, hein? Até uma hora da tarde. 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Vem me fazer feliz, hein? Mais uma canção de sucesso. Essa voz aí, hein? Deus.

0: é Grupo Presença, pedido musical aí da nossa amiga, é o Presença que vai estar sábado, né? É sábado? Deixa eu até conferir aqui, que agora eu me perdi se é sábado ou sexta, né? 19, Marco Velho, é amanhã, minha gente. É o bailão de corpo e alma, isso mesmo. Presença, né? Que é um pedido musical aí da Luciane. E também aqui quem pediu o corpo e alma foi a Marlizete e o Sérgio Jacobsen. Ah, olha só, todo dia ligado aí na 90, né? Um abraço pra vocês, Marlizete e o Sérgio, ouvintes assíduos aqui da 90. E pediram corpo e alma, amanhã promete, né? É verdade, amanhã promete, porque corpo e alma e presença estarão juntos lá no Grêmio 7 de setembro, né? Baita bailão lá, é o bailão que é o bailão de corpo e alma. Banda Corpo e Alma aí, arrasta multidões, né? Tem um grande evento amanhã. Tá legal? Todo mundo convidado. Também um abraço aqui pro nosso amigo. Deixa eu até, vou botar esse áudio no ar aqui porque eu curti. Olha só, se liga aqui. Deixa eu ligar aqui e vou largar o áudio dele no ar. Vamos lá, vamos lá. Vamos ouvir isso aqui.
1: E aí, meu amigo? Estamos ligados melhor. É o Kiko Teutônia. Frio, frio, frio. Amanhã já é sexta, meu amigo. Tá com os atuais. Por ela.
0: Mas grande Kiko, velho, esse aí é parceiro demais, hein? Obrigado pela companhia. E aqui não tá muito diferente, não, né? Tá frio também, né? Agora a temperatura de manhã tava uma acirração braba, né? O pessoal de Teutônia lá também tem uma temperatura baixa, né? 13 graus a média agora. Kiko, um abraço pra ti, obrigado pela tua participação. Eu rodei atuais há pouco, tá? Então vou rodar outra música. A próxima música vai especialmente pra ti, Galo Velho. Obrigado pela companhia, tá legal? E lembrando, minha gente, lembrando que eu no final do programa tenho dois ingressos aí pro sábado à noite. É um jantar baile, né? Lá no Clube Star Show. Dois ingressos, quem quiser participar aí desse jantar baile lá no Clube Star Show, início às 10:30 da noite, no sabadão, vai lá no banner, clica que eu tô sorteando dois ingressos, intervalo comercial e a gente volta com esta aqui, hein?

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3: Região dos Vales, 13 graus.
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3: 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Seguimos. É a rádio com muito mais conteúdo, hein? É o Sequência de Clássicos te fazendo companhia.

Tentação, hein? Bonet Bianchini, Banda Arpejo, para abrir mais um super bloco musical. E assim a gente vai te desejando uma ótima tarde de quinta-feira, hein? Aumenta o volume do rádio, vem com a gente! Esse é o

assim. Tem pessoas que chegam na nossa vida como se fossem anjos, não é mesmo?

0: 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Agora, mais alguém vai ficar muito
1: feliz. Bora lá, vamos ver quem vai levar os ingressos aí pro Clube Star Show, né? Sabadão tem jantar, baile lá. Quem levou os ingressos, final do telefone 4844. É... Delci Fries Almeida. Tô só na dúvida se é Delci ou Delci, né? Mas é isso aí, Delci Fries Almeida. Vou mandar uma mensagem no teu celular, tá legal? Ingresso, nome na portaria, apresenta o documento e tá garantido aí. Também a Inês Kaufmann, Inês Dresch Kaufmann. Um abraço pra vocês, parabéns aí, vocês levaram os ingressos pra sabadão. Lá então, a gente termina o sequência de clássicos, tá chegando aí o Boa Tarde Show pra te fazer companhia. Quero deixar um abraço pra todos vocês, obrigado pela companhia todos os dias e eu vou voltar amanhã na sexta-feira a partir do meio-dia, tá legal? Ótima tarde pra vocês, momento que tá saindo sol, né? Olha só que legal, eu falei aí no decorrer do programa que tinha que sair aquele solzinho bonito, pois bem, o sol deu o ar da graça, vai ser uma tarde maravilhosa. Valeu, gente!

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as pessoas querem aufmuntern de vida. E para isso, o solzinho também já colaborou e tá chegando por aqui também. É de Sonnes Rauskorn. A morte para a supícia nemplica vez, né? É, pensa aí. Uba Zorrenza, né? Isapela Rof Vaja Nabel, que vez. Vaja Nabel, que vez. Grande abraço aos nossos amigos na escuta, seja você do interior, seja você da cidade. Turma que escuta a gente no rádio, dando aquela carona também no carro, no seu trabalho, caminhão, a turma do ônibus, também a turma do aplicativo que escuta a gente. Um grande abraço a cada um de vocês e vamos juntos embalar esse mundo da alegria, da descontração. Homens lustig alle Deutsch und Brasilianisch, alles Deutsch na Nadoria. E pra você mandar seu abraço, quer pedir uma música em especial, 3793-3000. 3793-3000 é o nosso WhatsApp. É, vamos treinar, Halagel. Ja, de Winde, des noch nicht rum, ne? Des noch nicht richtig kommen, ne? Vamos warm und lustig, Halagel. Jawohl! Temperatura de 14 graus e meio aqui no centro de Venâncio Aires. E por aqui o termômetro da alegria. É, esse vai subir e vai subir um monte a partir de agora. E pra iniciar o nosso Boa Tarde Show, banda Chopão, The Letzte Schluck, né? O último gole.

0: junto, alegria e informação, corpo e alma, relembrando um pouco, né? Nesse pupurri dos grandes sucessos aí de antigamente, né? Foram gravados antigamente, mas que fazem sucesso hoje, e muitas dessas músicas já foram regravadas até pelo Corpo e Alma e outras bandas, né? E sempre são sucesso! Alô, meu amigo Sérgio Jacobsen, wie geht's dir? Meine Gott, na mole, ich hab mich ein Audio do Rick Shake, né? Ô, seu Sérgio! Vamos rói,
1: boa tarde, alemãozito, alles gut. 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
0: Mas olha só, ô seu Sérgio, tem que se varar, mira, né? Tem que ter um Holzreise de Keldo, né? Um vida sabe, meu Auto, né? De Schlüssel rund prontas na Raustradicha, né? Que é um de música floja, né? Olha só, grande abraço pra ti, Sérgio. E Caracut Pitoc Xisa, né? Ele já participou aí das três edições, se não me engano, do torneio de Baldock Xisa Caracut, que é de Treft Plus Next Rating. Mas vai ficar bom ainda, né? Oh, é mesmo grosso que aquela. Grande abraço, Sérgio. Obrigado pela companhia aí. Depois vamos trazer uma especial aí do Som Livre. Meu amigo Fábio Schwertz, linha Santa Cruz, também pedindo música dos Fruturistas. É o Fritz de Sapato Novo. E Matruf. Às vezes, velho, mas né, eu tô na ia, churra, aquela do assim, maior, que é do cup, maior. É, tá, fodilai, assim das manaias, churra, que é. Boa essa música, vamos recordar aí os futuristas também. A Elisete Wechenfelder, Rincão de Souza, mandando o seu boa tarde por aqui também. Grande abraço, pedindo música dos atuais de segunda a domingo. Mas olha, Shenzo, um bom chimarrão aí pra você, obrigado também pela companhia. Falando em chimarrão, daqui a pouquinho já vamos ter a nossa Hora do Mate também. Abraço especial, nossos amigos da Agrocenter também. Alô, Luciano, alô, Arlete, alô, família. Grande abraço pra vocês, irmãs, estive por lá, né? Irmão, dizia, fácil, que é amizade de longa data já, de outras épocas, né? Grande abraço aí pra vocês também, obrigado sempre pela companhia, sempre ligados aqui na Arauto. 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
0: Na região dos vales, 14 graus.
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Sua vista aí, Mavons, do jeito que você sempre quis. Iniciando o nosso bloco musical por aqui, os futuristas. É o Fritz de Sapato Novo. Na sequência tem banda Opus e também Som Livre. E daí nós temos a hora do mate aí, já já.

0: Pronto, alegria, informação, sou livre, estou apaixonado. Regravação desse grande sucesso de João Paulo e Daniel, hein? Bah, ficou linda demais. 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
0: Garotos, e assim nós vamos seguindo por aqui, né? A vida que o velho mandou.

0: muita alegria e informação. Tchê, garotos, a vida que o velho mandou aqui no Boa Tarde Show. Mandar um abraço especial à turma que está na companhia. Alô, turma de Arroio Bonito. A Silvia Schmidt na escuta do seu programa. Manda uma música pra turma das conservas, Janaína de Arroio Bonito. Ô, dona Silvia, alô, turma, né? É das conservas Janaína, né? De Senanpurgan, Ansorest Maha Alasawa, que é Rotriba, Retícia Unsovaida, né? Abraço aí pra vocês, tô no trabalho, né? Anshavon Anzanhoia, da pai, né? Só está cheio, eu sempre digo, né? É o único lugar, né? Quanto mais pepino, melhor é pras conservas, né? Alascudas, grande abraço aí pra vocês. Hoje estamos diretamente de Poço das Antas, ligado na 90,5, toca Linda Fazenda. Abraço, meu amigo, e a bom Matheus Schneider aí na companhia. Mas olha só, da Hot Pizan Pilto Riga, chique, né? Às vezes tivesse extras, tô Riga. Ui, até na mola, né? Alascudas, my friend! Também aqui, boa tarde, hoje de aniversário. É, meu amigo, também Hélio Wenzel, completando mais um ano de vida. Toca uma música bem animada pra ele, que manda nela se Wenzel, lá da Santa Tecla. Ô, seu Hélio, alascudas, my friend, que essa data se repita por muitos e muitos anos. E continua sendo esse cara legal, sorridente, amigo de todo mundo, né? Mas olha só, abraço pra ti também, Nelassi. Alascudas for oi, né? E falando em aniversário, então também vou fazer minha homenagem hoje também de aniversário a minha mãe Amália, né? E minha irmã Rosane, né? Então as duas juntas, eu tive na terça, né? Também era pra ser dia 18, né? Minha mãe, minha irmã, hoje de aniversário eu estava na terça-feira. Então um abraço aí pra minha mãe e também pra minha irmã, estão completando mais um ano de vida, né? Que seja com muita saúde, com muita felicidade, né? A todos os aniversariantes desse dia, 18 de junho, né? Que seja com muita alegria, né? Sempre com muita saúde, alascudas! 15 pras duas, Arauto!
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2: Na região dos Vales, 15 graus.
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3: 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É o baile da terceira idade do Grupo Sorriso de São José Estrela. 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
4: 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Um abraço especial à turma da Chafariz Poços Artesianos. Alô, Bruna! Libera Wilson, Chimarão Metfolds, Amazon, Motriba, Graplas, Entregas. Grande abraço aí pra você, turma de Lajeado da Chafariz Poços Artesianos. E por aqui, Anos Dourados, Mississippi, pra gente recordar.

0: alegria e informação, é os reis do baile pra gente fechar a nossa primeira hora aqui do Boa Tarde Show. Quem pediu essa música? Lisette Westenfelder, lá de Rincão de Souza, nossa companhia diária também, por aqui na Arauto. Daqui a pouquinho tem muito mais, tem dia de anil. Se prepare que vem a agenda pra você se programar pra esse final de semana. 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
4: Tradicional jantar baile de Kerp na comunidade São João Batista da linha Santa Eugênia. É neste sábado, dia 20.

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2:09, temperatura em Venâncio Aires e região em 15 graus. 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Nova edição do Bergamoteando acontece nesse fim de semana em Venâncio Aires. A iniciativa, que busca valorizar os atrativos turísticos, culturais e gastronômicos do interior do município, terá como destino a Vinícola São Pedro, localizada em linha Grã-Pará, a cerca de 8 quilômetros do centro da cidade. A programação inicia às 15 horas, com um tour pela vinícola, experiências e enoturismo, degustação e comercialização de vinhos e espumantes, além de música ao vivo com Michael Ebert. Venâncio Aires integra plano de requalificação urbanística do Vale do Taquari. O plano tem como objetivo promover a desocupação, limpeza e requalificação da área com alta probabilidade de arraste e destruição durante enchentes. O levantamento aponta 258 imóveis localizados na região de Vila Mariante. O valor projetado em compensações financeiras chega a 18,6 milhões. Ampliação da UBS de Santa Clara do Sul receberá investimentos de mais de 560 mil. Os recursos serão aplicados na reforma e também na ampliação da unidade para qualificar a estrutura e melhorar o atendimento à população. O valor inclui repasse do governo do estado com contrapartida do município aprovada pela Câmara de Vereadores. 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

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Quem mandou reavai da Banda Tropical? Olha só! Essa lá especial pro meu amigo Hélio Wenzel, que tá de aniversário hoje! Ai, nas contas, amor! Jetzt geht's! Hol die Nela Sientanz, Mundstück jetzt!

0: muita alegria, informação e no ritmo do Machis com Bandinha Contato Show. E a das Varivet, e agora chegando.
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0: 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Sexta-feira, bailão de corpo e alma, Grêmio Recreativo 7 de setembro e Venâncio. Início às 22 horas. Animação Corpo e Alma, Grupo Presença. Antecipados ao valor de R$30 os ingressos. Sábado, sabadão no Clube Star Show Bela Vista em Venâncio. Início às 14 horas. Animação Banda Geração, ingresso ao valor de R$10. Também no sábado, jantar baile de Kerp na Sociedade 15 de Novembro de Picada Santa Clara. Jantar servido nas mesas a R$45. Animação Musical Monte Carlo. Jantar baile de Kerp da comunidade São João Batista em linha Santa Eugênia. 18h30 missa, 20 horas. Jantar com galinhada e linguiça a R$20 antecipados e na hora R$25. Animação do musical Energia. Também no sábado, baile na Selvi de Mato Leitão. Início 21 horas, animação Destaque Nacional, Banda Passarela, Che Chaleira e Áudio Som. E também no sábado, aqui para fechar a nossa agenda, jantar baile no Clube Star Show. Início às 20 horas, galinhada ao valor de R$25. Animação Nene Companhia, ingressos só para baile R$15. 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
0: Grupo Só Alegria, é, alguém vai, né? No momento, Frohaito, né?

E a Depub Nepedar, alta alegria e informação. Também descobri, né, das gente que era sem jetzke. Wir müssen uns selber lustig machen, senão hat das keinen Wert. 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E mandar um abraço aqui também pro meu amigo Robson Weschenfelder aí de Rincão de Souza, sempre na companhia, sempre trabalhando, né? Ederson Arbada, né? Tá trabalhando o gurizinho por lá e sempre acompanhando a nossa programação. Ô, seu Robson, grande abraço pra ti, meu amigo, e um bom trabalho sempre. Segue firme na lida!

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Iniciando mais um bloco, Medson Chen Valza. Os Cometas e na frente da matriz. E Frire e a Valza, despila do Rio.

0: Arauto, alegria e informação. Grupo Viracopos e esse popurri de sucesso da música germânica. Sou Ima Lustig, sou Ima Fronta, Stova Nortivet, cabeça. E aproveitando, mandar um abraço especial a todos os amigos que estão acompanhando sempre nossa programação nas obras. É, várias pessoas me falam, bah, me sendo hoje em Marroia, estamos sempre na escuta, mas às vezes a gente não para, né, pra mandar um áudiozinho, né, pra gente mandar um WhatsApp pra rádio, mas sempre estamos sintonizados, então sinta-se abraçados, amigos, a turma das obras, né, encanador, pedreiro, servente, pintor, um só vai, né, e hoje, mais um dia propício a esse tipo de trabalho, né? Inverno às vezes é complicado, né? Muita umidade, mas que nem hoje, uns dias puxa um ventinho, que nem de manhã tinha bastante neblina. Aí é ruim, né? Mas de tarde, quando começou, vira o solzinho, todo de arba, de alas pesa parira, né? Todo de alas of mantra tromrom, né? E o radinho com certeza faz parte, né? Embalando essas tardes de trabalho desta turma. E não só as obras, né? Em qualquer lugar que você esteja escutando a gente, qualquer serviço, né? Emprego que você esteja, obrigado pela sintonia e que essa tarde seja maravilhosa, que renda pra você, né? Isso mesmo, né? Das alas e machine, richtig und gut parira tudo, né? Temperatura de 15 graus e também 8 décimos aqui em Venâncio Aires. 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

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Musical Estrela de Ouro, Ferreira Music. Alô, seu Luiz André Gonçalves e o Quequeu, a turma tá no reboco, né? Mandaram foto aqui, né? A capricho, gurizada!

muito alegria e informação, Flávio Delcinho, pintor e a banda Ouro. Alô, pintor! Sim, vamos finalizando mais um Boa Tarde Show aqui pela 90,5. Mandando um abraço ainda pro seu Pedro da Silva, pedindo música do JM aí, a turma de Santa Clara. Ô, seu Pedro, já vamos passar pro do S por aqui também. Meu amigo Gerson Trojai, que também tá na companhia. Grande abraço, pista e Samsta Froda. É, da Samsta Semana Samadana Estrela, né? Grande abraço aí no baile da terceira idade, né? Vamos estar junto com o Marcelo por lá, né? Então, vamos se namorar. Trefa, né? Grande abraço então, Pedro da Silva e também seu Gerson Trojai, que aí a turma que está na companhia. Agradecendo a audiência, a cada um de vocês, Hetzlich Tanga Freunde, um Vendecruz, a Himmel Fada Vil, Moia Semana Monitor, né? Amanhã estaremos de volta com mais um Boa Tarde Show. Um grande abraço, um bom resto de tarde e fique daqui a pouquinho com o Marco do S e continue nessa tarde alegre e maravilhosa aqui na Arauto. Valeu, gente! Tchau, tchau!

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2: Banda Zaralto de hoje, começando com Banda Modelo, Garota Nacional, Pintura Íntima, e aí por aí vai, é só sucesso aqui na Aralto.
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3: Vamos lá, começando mais uma edição. Bandas Arauto. Eu, pra quem duvidava que o sol surgiria, demorou, mas ele chegou. 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

anunciar o prêmio de hoje, que é sensacional, viu? Um par de tênis, tanto faz, masculino ou feminino. Que presentão, hein? Alô, pessoal da Casa Lopes, alô, Heitor. Gostei daquela de tudo que é velho.

bem. Bota a cama na rua, participação do Luquinhas John. Essa é a Banda Ecos, do queridíssimo GG da Banda Ecos. Turma querida, olha o pessoal querendo ganhar o tênis aqui, né? Olha, você, e é um tênis, pode

Aliás, deixa eu mandar um abraço pra minha amiga Dona Ila, lá em São Painho, Santa Clara, né? Um abração pra vocês aí também. Obrigado, viu, pessoal querido aí do São Painho. Obrigado, turma de Santa Clara. Ontem tivemos... Tivemos ontem um lançamento, né? Um lançamento oficial pra imprensa, promotores de eventos, enfim.

por lá também, seu Bruno. Oh, ontem nós revimos. Ontem foi muito bom, né? Rever Bruno, né? Mas, gente, já tive o privilégio de ir num churrasco lá na casa do seu Bruno, em Ipanema, Porto Alegre, né? Ela tá com 80 e. Ele falou

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2: 3:24, Naralto.
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2: Região dos Vales, 17 graus.

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3: 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Inclusive, a

da imigração japonesa, né? Nós temos uma colônia japonesa muito forte, né? Em todo o Brasil, principalmente no Paraná, também em São Paulo, né? Inclusive que é o bairro da Liberdade. E temos também aqui no nosso Rio Grande do Sul, em especial aquela região de Ivoti. Tem uma colônia japonesa muito, muito forte. E hoje é o dia da imigração japonesa. Hoje também é o dia do químico. Estamos no dia 18 de junho. Dia do orgulho autista hoje também, viu, gente? Hoje é o dia do orgulho autista. E hoje também é o dia da gastronomia sustentável. E dia internacional de combate ao discurso de ódio.

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2: 20 para as 4, Arauto.
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2: Na região dos Vales, 17 graus.
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0: 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Bibiana Bonacel e Alessandro Turra.
1: Obrigado, gente. Obrigado, Bibi.
0: Copo cheio. Deixa eu mandar um abraço pra minha amiga Vera Camargo, lá da linha Sapé. Ela tá pedindo aí o Brilha Som. O Louco Apaixonado, o Turra e o Negão e a turma toda aí do Brilha. Vamos colocar aí no Toca Mais, combinado? Um abraço pra vocês aí na linha Sapé.
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0: Tem aí o Alma Latina.
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0: Leia Molhada. É uma clássica do bailão.
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0: 3 para as 4, Arauto.
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temperatura em 17 graus, direto do Portal Arauto. Os destaques em notícias. Prazo para alistamento militar de jovens nascidos em 2008 vai até 30 de junho. Os jovens nascidos em 2008 e que completam 18 anos neste ano devem realizar a inscrição obrigatória pela internet ou então diretamente na junta do Serviço Militar de Venâncio. O procedimento exige documentos pessoais e comprovante de endereço. Receita paga lote especial de restituição automática em julho. O lote especial é destinado a contribuintes que não precisaram declarar, mas tiveram o imposto retido em 2024. Serão pagas restituições de até R$ 1.000. Cerca de 4 milhões de pessoas podem ser contempladas nessa iniciativa piloto, com liberação aproximada de 500 milhões em restituições. A consulta poderá ser feita a partir do dia 8 de julho, por meio do serviço Meu Imposto de Renda, ou no site ou no aplicativo da Receita Federal. Secretaria de Saúde de Mato Leitão inicia agendamento de mutirão para exames de ressonância magnética. A Secretaria de Saúde começou a agendar os pacientes que aguardam pelo procedimento no SUS. Cerca de 70 pessoas devem ser atendidas com um investimento de até R$ 46.000 da Prefeitura em uma ação que busca agilizar diagnósticos e tratamentos. Tá aí uma notícia boa. Quer saber mais sobre essas e outras notícias?

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0: Arauto Toca Mais, edição da tarde. Lembrando, enquanto vai rodando as seis músicas, você aproveita, dá um clique lá na nossa plataforma de sorteios. Quem não tem o link ainda, não se inscreveu, manda um oizão aqui no 3793-3000.

Coração e Asas, que seria a mesma música, né? Ambas as bandas gravaram, só que, claro, com nomes diferentes. Ok, gente, tá aí. Um abração, obrigado pela audiência. Deixa eu mandar um abraço aqui para o nosso ouvinte que tá com a gente também. Nova edição, às 8 da noite, do Toca Mais. Obrigado pela audiência, grande Simone Rabuski. Obrigadão, hein? Um abraço a essa turma querida também. Pessoal de Vila Arlindo, região, Tangerinas, Ceibal e por aí vai, né? Um abraço para vocês também, viu? Obrigado pela audiência, que coisa boa, nosso interior. Do lado de cada 287, do lado de lá da 287 também. Pessoal aí também no terceiro distrito, segundo distrito.

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0: 4:25, Arauto.
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0: Região dos Vales, 16 graus.

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0: momento, seu copo vazio. Turminha, ó, a última chamada pra você ganhar um tênis novo, hein? Pode escolher, feminino ou masculino, viu? Apresentão da Casa Lopes, né, Heitor? Um abraço a essa turma querida da Casa Lopes, do Shopping dos Calçados, ali na Jacó Becker, entre a Osvaldo e a Júlio. Como diziam, né? Próxima antiga rodoviária. A rodoviária já é antiga ali há muitos, há décadas, né? Bom, gente, seguinte, você vai na nossa plataforma, clica lá e boa sorte pra você, tá bom? Já vou fazer o sorteio.
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0: 14 para 5, Arauto.
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Ficou legal, hein? Bom, não esperava nada diferente. Amor Alcoólico. Você conferiu com a gente aqui na programação da Arauto. Grupo Presença, que amanhã estará com Corpo e Alma. Bailão de Corpo e Alma.

0: 4664. É feminino, é ela, é a Edinara Jacobsen. Alô, Edinara, parabéns!
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0: Quem tá feliz, quem tá feliz? Edinara Jacobsen, final telefone é 6654. Você acaba de ganhar um par de tênis, você pode escolher, viu? Ah, mas eu quero pegar um feminino, eu quero dar de presente, um masculino, eu quero dar de presente, claro, fica à vontade. É, o presente é seu, viu? Um abraço, Edinara! E fiquem ligados à programação, que tem mais prêmios pra você, sempre tem! Meu caríssimo,

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3: 5 e 2, Arauto.
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3: Vamos lá, até o DOS conseguir sair dessa cadeira, que é um sacrifício, né? Pelo amor de Deus. Vamos lá, começando muito bem o Mundo Sertão desta quinta-feira já, rapaz. Tudo pra cima, pra lá, faz favor. Tu é um dinossauro, cara, pelo amor de Deus. Isso tu tinha que ter feito antes, cara. Vamos lá. 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

Vamos lá, Mundo Sertão, começando uma excelente tarde pra você, depois do nosso amigo do Oeste com as bandas da Arauto, você já sabe, Janinho Moraes, nas próximas 2 horas, vamos juntos. No finalzinho de tarde, comecinho de noite de quinta-feira, pra te fazer companhia com muita música boa, com as principais informações, tem o Dia a Dia News, as principais informações do Portal Arauto, tem a notícia boa da Arauto, tem a previsão do tempo com Rafael Cunha, claro, tem presentes pra você. Tarde nublada, o sol até apareceu no comecinho da tarde, agora ele deu aquela descansada entre a nebulosidade deste finalzinho de tarde, de temperatura na casa dos 15 graus. 37933000 é o telefone para você mandar o seu recado, pedir a sua música, participar, interagir com a gente e aproveita, vai lá na plataforma de sorteios que tem presentes esperando por você hoje no finalzinho do Mundo Sertão. Vamos liberar 2 ingressos para o bailão de corpo e alma. Mas que tal? Deus do céu. Essa é boa demais. Gustavo Lima e Amado Batista. Dos corações apaixonados.

0: Arauto, alegria, informação, São Francisco e a dor bandida. Fechando o nosso primeiro bloco, é o Mundo Sertão, é quinta-feira, 18 de junho. Pra você que tá sintonizado com a gente, uma excelente tarde, já finalzinho de tarde de quinta-feira. Pra você que vai pegar o trânsito daqui a pouquinho, vamos com calma, né? Ontem, depois do trabalho e voltando para Passo do Sobrado, eu percebi, até então não tinha passado também pela 287, já foi liberado o trânsito ali na pesagem, né? Onde foi instalada a nova balança. Então, a partir de agora, o pessoal que tá trafegando na 287 não precisa fazer aquele desvio logo depois do pedágio aqui na 287. Já facilitou bastante. O trânsito fica reto, fica tranquilo, bem sinalizado, tudo novinho. Dá mais fluidez no trânsito. E para você que vai pegar aí as outras estradas da região, vai para o interior, vai para outros lados, sempre com muita calma, né? O pessoal que tá no trânsito, muita calma no trânsito, vamos devagar, devagar e sempre. 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Lá tem muitos prêmios esperando por você, esperando a sua participação. Então vai lá, clica no banner, participa e boa sorte. Já já, Hugo e Guilherme, o coração na cama, abrindo mais um bloco.
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2: 5:22, Arauto.
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0: aos atuais voares. Agora tá na hora da gente trazer a notícia boa da Arauto.
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0: 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Ampliação da UBS de Santa Clara do Sul receberá investimento de mais de R$560 mil. Os recursos serão aplicados na reforma e ampliação da unidade para qualificar a estrutura e melhorar o atendimento à população. O valor inclui repasse do governo do estado e contrapartida do município, aprovada pela Câmara de Vereadores.

0: Arauto, alegria e informação, tá aí o sucesso do Grupo Carisma, é a música boa pra você curtir, fechando e fechando muito bem o segundo bloco. Grupo Carisma, faz de conta. Bom, seguinte, ó, é finalzinho de tarde, a temperatura começa a baixar. Pra você que tá saindo do seu trabalho agora, bom descanso, bom retorno. E pra você que tá de boa, tá descansando, tá curtindo a programação, eu lembro que tenho presentes pra você na plataforma de sorteios. Bailão de Corpo e Alma, pra amanhã, a partir das 10 da noite. Bailão Corpo e Alma. Mais um sucesso garantido pra você curtir. Grupo Presença, Corpo e Alma. Tenho dois ingressos pra você. Só ir lá na plataforma, clicar no banner e participar. Combinados? 37933000. Telefone pra você mandar sua mensagem, contar pra mim o que que você tá aprontando nesta quinta-feira. Final de semana já tá aí, ó. Batendo na porta, né? Amanhã sextou de novo. E aí se perdimos valendo, né? Eita, que loucura, gente.
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1: 20 minutos para 6, Arauto.
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1: 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Seguimos por aqui, finalzinho de tarde de quinta-feira. 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Alô, meu amigo Eduardo Glessi. Tá dando carona pra gente, mas já largou, Glessi? Já tá indo pra casa? Que vida boa, hein, cara? Nossa senhora, tu acertou na loteria, né, meu?
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1: Ei, queridão.
9: Estimule o seu coração.
1: Esse é o Glessi. Aumenta o volume aí, Glessi, pra curtir aí o Rogério Magrão e banda.

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0: Arauto, alegria, informação e os mateadores apaisanado. O pessoal tá pedindo um apartamento 104 com o Festerei, Cleiton Borges e a Paula e a Camila. Mandando abraços pra turma aí. Valeu, Paula, Camila, obrigado pela companhia. Daqui a pouquinho a gente encaixa na programação. Grupo Festerei, Cleiton Borges e o apartamento 104. E ela no 105. E aí, meu Deus do céu, que incomodação pro garoto, né? Fechando a nossa primeira hora, bom início de noite pra você, obrigado pela companhia.
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0: Humberto e Ronaldo, é sucesso, é quinta-feira, dia de TBT, dia de relembrar os sucessos da dupla.
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0: 6:02, Arauto.
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18:01, temperatura em Venâncio Aires e região em 12 graus. 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Polvos de crochê vão ajudar no acolhimento de crianças internadas no hospital, aliás, internadas em Venâncio Aires. A iniciativa vai ser implantada no Hospital São Sebastião Mártir, para oferecer mais conforto e segurança aos pacientes. Os brinquedos são inspirados em projetos já adotados em outras cidades e ajudam a reduzir a ansiedade durante a internação. Brasil encerra a preparação para enfrentar o Haiti na Copa do Mundo. A seleção treinou nesta quinta-feira e já está pronta para o duelo de amanhã, às 21:30, pela segunda rodada do Grupo C. O técnico Carlos Ancelotti mantém mistério sobre a escalação e ainda tem dúvida para definir a equipe. Cigarro vai ficar mais caro a partir de agosto. O reajuste entra em vigor no dia 1º e deve fazer o maço mais barato passar a custar R$10,50. A indústria do fumo alerta para a medida que pode ampliar o consumo do cigarro contrabandeados, vendidos hoje por cerca de R$6. 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

0: Do jeito que você sempre quis, a gente segue com mais sucesso. Bom início de noite pra você. A turma do trânsito, alô, meus amigos motora, a turma do trecho, alô, meus amigos taxistas, motoristas de aplicativo, a turma do busão.
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0: Vamos nessa.
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0: O Mundo Sertão segue com mais sucesso e música boa. E claro, você vai participando com a gente lá na plataforma, porque tem sorteio de ingressos daqui a pouquinho. Vamos conhecer quem vai se dar bem.

0: Arauto, alegria, informação, tá aí, brilha som, hoje não tem saideira. Antes de anunciar, agora, senhoras e senhores, você que está aí sintonizado com a gente, tá no conforto da sua casa, perto do fogão a lenha, tomando o seu chimarrão. Você não tem um chimarrão de canhoto aqui que a gente tem. Eu tenho um reforço aqui, que é o nosso amigo Doeste. O Doeste tá no aquecimento para entrar no ar daqui a pouquinho. O Doeste, uma das brincadeiras que a gente faz quase todos os dias aqui na troca de horário, que tu usa as duas iniciais do meu nome, é?
1: JM.
0: É, e daí tu faz uma
1: brincadeira. JM, vem aí o JM.
0: Vem aí o JM.
1: É, Jânio Moraes?
0: Jânio Moraes. Aí a gente poderia melhorar essa conversa, claro.
1: Poderia trazer o original.
0: O original é o original do JM?
1: Original,
0: que canta
1: JM.
0: Que canta essa música aqui, ó. Essa aqui é o barquinho, né? Vamos conversar com a turma aqui. Estamos recebendo do S ouvinte Beto Júnior Musical.
2: Beto Júnior. Acho que eu vou ter que mudar meu nome.
1: Não, mas o teu Júnior não fica legal.
2: Não fica legal. O Cleiton faz. O Borges. Eu falo Cleiton Borges. Sabe?
1: Pegou de uma
2: Não, forma, excelente.
1: Não consegue, vai falar,
2: mas Cleiton. Eu vou ter que conversar com o Cleiton. Vou ter que conversar com o Cleiton pra gente mudar meu nome, eu acho.
1: É.
2: Eu vou conversar com ele. Mas sabe
1: Borges,
2: que. Beto Borges.

0: Meu sobrenome também é Rodrigues. Acho que eu vou mudar pra Rodrigues. Rodrigues,
1: qualquer coisa te empresta.
0: Também não.
1: Tu pode usar o JM também.
0: Ah, não. Então vamos mudar. Legal. Vamos mudar. Vamos estudar isso aí.
1: Eu te empresto meu nome. Tu pode usar o JM, Jânio Moraes.
0: Vou usar Jânio Moraes.
1: Beto Júnior.
2: JM também pegou, né?
0: Sim, com certeza. Inclusive, olha só a história que eu tenho aqui. Quando eu fui convidado, né, pra assumir.
2: Quanto tempo tá no JM?
0: Eu entrei em dia 16 de janeiro deste ano.
2: Caramba.
0: Tô fazendo aí 6 meses de banda recente, né? Só que aí com mais de 120 bailes esse ano, né? Em quantos estados? Acho que uns 3, 4, 5 estados já a gente já passou. Mato Grosso, Mato Grosso do Sul, Santa Catarina, Paraná, Rio Grande do Sul, a região das missões da Argentina também, que a gente tá retornando agora em agosto. Então, o baile nos fornece isso, né? Uma experiência muito ampla em um curto espaço de tempo, né? Eu costumo dizer, cara, eu acho que eu já vivi tudo agora que tem pra viver, porque...
2: Tu vem de barzinho.
0: É incrível. Vim do barzinho.
2: Vem de barzinho, é a tua primeira banda.
0: Primeira
2: mas,
0: banda.
2: Mas, claro, a ligação com o JM já é de muito tempo, né? Desde... Cachoeirinha, a tua
0: exatamente.
2: Família é muito ligada ao JM, com o clube do JM.
0: Exatamente.
2: A estreia do busão, quando eles compraram o busão do JM, aquele amarelo, né? Roxo.
0: Lindo.
2: Foi convidado.
0: Foram lá me buscar.
2: Um dos primeiros a andar com o busão. Sabia que eu peguei carona com esse ônibus já?
0: Capaz. Sim, pegue carona com a gente. Vamos juntos viajar.
2: Quando. É aniversário da
1: foi pra Porto Alegre.
2: Ah?
1: Foi pra Porto Alegre?
2: Não. É aniversário da banda 2001 em Missal, no Paraná, lá com o Eladio.
0: Excelente.
2: E sabe quem tocou lá também? Audisson.
1: Ó,
0: Audisson.
2: O PR foi pra lá.
1: Que...
2: E na volta, vim de carona. Eles tocaram em Foz do Iguaçu.
0: Sim.
2: No aniversário da 2001, Foz do Iguaçu, e depois de Foz do Iguaçu já vemos de carona com o busão do JM.
0: Sim, acho que é cultural, né? Carona com o musical JM. Muita gente, até vários músicos que estão na estrada aí, às vezes moram aqui no Rio Grande do Sul, estão lá no Paraná acompanhando suas bandas.
2: Um motorista muito querido, não sei se ele continua ainda. Ah, rapaz, era um senhor muito simpático. Eu não lembro agora o nome dele. Ficou anos no JM.
0: É, eu não lembro como é que
2: lembra,
0: é o nome do...
2: Tu não era nascido ainda, mas era...
1: É que o Dom S não é de hoje.
0: Agora é.
1: É, você é um dinossauro,
2: Dom. Eu sou daquele busão ainda que tiveram que esconder atrás.
0: Essa história aí.
1: Não, não tava sabendo.
2: Que o JM foi tocar um baile em Santa Catarina.
0: Sim.
2: Não me lembro a cidade, acho que foi Joinville. Foram tocar lá. O ônibus era tão feio.
0: Feio.
2: E a banda era uma banda com um nome estouradíssimo, a City, aquela história toda, né? E aí, pá, quando chegou lá com aquele ônibus, a galera, o Cleito mesmo contou.
0: Exatamente.
2: Chegou lá, pá, cara, daí assim, ó, não se importa deixar o ônibus atrás do salão.
0: Exatamente.
2: A partir dali eles botaram na cabeça, vamos comprar um ônibus novo.
0: É.
2: E aliás, foi um dos primeiros, uma das primeiras bandas, se não foi a primeira, a ter esses ônibus 2 andares e 4 eixos.
0: Incrível. Show. Parecia uma nave chegando lá em casa, né? E eles descendo e parecia uma nave, daí chegando os ETs lá em casa, e eu perguntei assim,
1: era o show da Xuxa?
0: Quem vocês são, né?
2: Show da Xuxa.
0: E o Cleiton, né, daquele jeito todo engraçado, ele falou assim, ó, a gente é artista, tá aqui, ó, meu CD.
1: Azar.
0: E daí eu olhei pra eles assim, cara, eu quero ser artista, sabe? Então, fazia cartaz, Cleiton, eu te amo, com o coração e coisa na cartolina, pra esperar eles lá. Cara, assim, ó, realmente legal, né? Foi uma banda que marcou a minha infância e que definiu o que seria o Beto, sabe? O meu nome é Roberto Carlos, tá? Então, talvez já tivesse essa ligação com a música, talvez já tinha sido escolhido lá quando eu nasci, né? Mas, enfim, quando eu conheci o JM foi quando eu defini o que eu queria pra minha vida. E desde então eu busquei.
2: Agora
0: sempre.
2: Deixa eu fazer uma pergunta. O problema de algumas bandas é que eles acham assim que o vocalista novo tem que ter o mesmo estilo do vocalista que saiu.
0: Exatamente.
2: Por exemplo, o Terceira não conseguiu um Flávio Dalcin.
0: Não conseguiu. Uma voz inigualável.
2: O próprio San Marino não conseguiu um Magrão e um Negão.
0: É verdade.
2: Tem excelentes vocais.
0: Excelente.
2: Agora tem o Cris Hanecker,
0: que era o Cris
2: lá, e o Cris, que era aqui do Destaque Nacional. Dois grandes vocalistas.
0: Exatamente.
2: Mas tem o estilo deles. O Calmon ficou muito tempo e continua ainda a achar uma voz parecida com o Vilseu.
0: Exatamente, né?
2: E tá lá o Pavarotti. Mas E o JM, parecia que entrou o Charles, agora tu. Ah, mas ele não é parecido com o Clayton Boras. Mas
0: escuto
2: é que
0: muito,
2: o Clayton é único.
0: Muito. E assim, não vim pra ser igual. Assim como eles não me chamaram pra ser igual. O Clayton mesmo.
2: É manter
0: ele, ele é o produtor artístico e diretor artístico lá na banda. Sim. Ele direciona. Ah, a gente vai gravar uma música assim, nesse estilo. E vai seguir por esse caminho aqui. E ele, no dia das gravações, ele falou assim: Beto, pode cantar natural, não se preocupa em ser parecido comigo, já não deu certo. Ele falou assim, vamos não se preocupar com esse lance de manter voz e tal. E enfim, é uma história. Ah, por que que as bandas trocam de vocalista? Por que que os vocalistas saem? Cara, eu acho que é uma forma muito boa de perpetuar as marcas, inclusive, né? Vem uma nova geração, não só eu, Beto Júnior, mas também outras bandas estão com novos vocalistas jovens.
2: Okay, né?
0: Navisson lá com o Gessel, a Artibis, que tá retornando agora com o Cliver, a banda KN.
2: O cara fazia barzinho, não?
0: O Cliver fazia barzinho.
2: Barzinho, né?
0: E excelente música.
2: Né?
0: É a primeira banda dele.
2: É, tá com a Daya e o pessoal lá da Artibis. A KN tá retornando.
0: KN retornando com o Stefano. Então, eu já tô conversando com essa galera toda, falei assim, cara, vocês têm noção.
2: O estúdio também tá retornando com...
0: Com um vocalista jovem, Jonathan. Então, eu falei pra eles assim, ó, cara, vocês têm noção que a gente é jovem, a gente tá levando o legado de bandas de mais de 30 anos de história, sabe? Então, falei pra eles, eu acho que a gente tem que se juntar, fazer essa confraria, fazer esse movimento, porque pra mostrar pro público que, apesar da gente ser jovem, a gente respeita a essência, respeita a história e tá aqui pra comunicar com um novo público, com uma nova linguagem, né? Daqui a pouco um vocalista mais jovem...
2: Mas diz, o JM tem uma fórmula secreta.
0: Tem uma fórmula secreta.
2: Tem
0: uma fórmula secreta, mas tem.
2: O conjunto das multidões. Vamos ouvir o que aí?
1: Vamos ouvir nada mais, nada menos que a gente falou, cada um tem a sua parte, cada um tem a sua história,
0: sim,
1: né? Então, a gente, eu sou um que cresci ouvindo JM, Os Atuais, Terceira Dimensão.
0: Exatamente.
1: Hoje você ouve o Terceira Dimensão e aí você ouve lá o Flávio Dalcin, que hoje está com, e aí você pensa assim, eu ouvi o Terceira Dimensão na voz do Flávio Dalcin, mas hoje você ouve o sucesso do Terceira e segue aquela mesma essência.
0: Sim,
1: é o que acontece com o JM.
0: Lá, né? Aonde no
2: Terceira?
1: No Terceira agora.
0: Eu não lembro agora.
1: E aí o JM é a mesma história, né? A gente começa a imaginar lá da infância, aquelas músicas, o primeiro baile,
0: aquela voz
1: tudo
0: marcante.
1: Mais. Mas a essência não perde. Cada um que entra tem a sua história e nada mais, nada menos, aparece um cidadão chamado Beto Júnior, irmão do senhor Diego, que está com a gente
0: Diego
1: também. Obrigado pela visita aí, Diego. Jogador de futebol, uma barbaridade. E aí, nada mais, nada menos, eles lançam essa pedrada aqui, ó. A Briguinha. Vamos Santana, curtir?
0: Né?
1: Sucesso.
0: Composição do compositor Santana, né? Que tem composições aí com
2: vários
0: Daniel, Zezé.
2: Rainha, Santana também.
0: Sorriso Lindo, uma banda grande aí. Rainha agora com a Sargentão. Então, cara.
1: É show.
0: E
1: sucesso.
0: Ela foi composta no mesmo dia da Sargentão, tá? Vou dizer pra ti. Eu falei pra ele, cara, me dá essa benção, por favor. Porque o Santana tá compondo só sucesso, cara. Eu falei, por favor, me presenteia com uma música. Ele falou assim, ó, tá aqui barba. Ele me chama de Barba Negra, né? Porque eu sempre tive barba, né? Eu nasci de barba. Então, tá aqui barba. Seu sucesso aí do JM. Deu Deus te ouça. Tá aí.
1: Briguinha. Vamos curtir um pouquinho da Briguinha? Vamos lá.

0: sucesso musical JM Briguinha, na voz do nosso amigo Beto Júnior, que tá batendo um papo legal pra gente.
1: Ô Beto, aquela, o barquinho azul, tem barco azul e essa composição é do Cleiton, né?
2: Isso aí, é composição
1: foi gravada em 95.
2: 95, isso.
1: Barquinho azul, a tua estreia no JM
2: foi
1: com a participação do Cleiton.
2: Sim, o que que era a ideia? Cara, vamos lançar uma música com já uma regravação de algum sucesso do musical JM, Agora na Tua Voz, mas com participação do Cleiton, como se fosse uma passada de bastão, assim. Isso. Ah, agora boa, é contigo aqui, sabe? Agora o sucesso continua. Porque muitas vezes o público às vezes pergunta assim, ah, não pode, esse cantor derrubou o Cleiton. Não, a gente não, eu não derrubei nenhum cantor, sabe? O Cleiton me ligou e falou, Beto, você tem vontade? O que tu acha de cantar no JM? Cara, pra mim, um convite irrecusável, né? Eu como um grande fã da banda. E ter esse apoio dele foi muito importante pra mim, pra que as pessoas entendam. Não, a gente não tá ali tomando lugar de ninguém. Ele segue fazendo o trabalho dele. Ele é meu patrão, ele é meu diretor artístico, então...
1: Quem continua na banda daquela época lá?
2: O Nenê, o Joacir, guitarrista. Joacir, né? Exatamente.
1: É um dos gêmeos?
2: Ele é irmão dos gêmeos, mas ele é o mais novo, por isso que ele é o Nenê.
1: Ah, tá. Os gêmeos, uma época a banda, os dois tocavam, né?
2: Sim. Um era tecladista e o outro era baterista, né?
1: O JM mesmo é o sobrenome ou o nome dos...
2: Isso, o J e o M é porque tinha o Jair Maurer, o Joacir, né? Todos tinham J, daí tinha o Jair Martins, Jair Maurer, o Joseno, o Joacir, então...
1: Pô, nossa, tudo
2: Jota e Janinho. M, entende? Janinho. Né, Janinho?
1: Legal.
2: Eu cheguei aqui na loja aqui do lado e ele falou assim, cara, que massa, tu vai lá no programa do Janinho e a gente vai botar pra ouvir aqui.
0: Olha aí, ó.
2: Então, tipo... Todos tinham essa coincidência de ter no nome, né, as iniciais J e M. Então foi o que escolheu.
1: Aqui também nós temos JM.
2: O JM.
1: Não, é o Janinho e o Marco.
2: O Janinho e o Marco.
0: No caso, se a gente fizer uma dupla, né, um canta e o outro pede desculpa, né, porque não vai dar certo.
1: No meu caso, eu peço desculpas.
2: Mas esse lance do JM, esse bordão do JM com eco, né, é uma coisa mais curiosa. Quando eu tava no período assim, ó, Beto, tá, então tá, tu vai começar já a dizer 6 de janeiro, tu pode fazer o seguinte, eu vou ter um baile tal lugar e tal lugar, tu pode ir lá pra assistir? O Cleiton me pediu, né? Deu claro, com certeza. Ele falou, eu vou cantar a parte do repertório e daí eu vou te avisando que música que tu tem que tirar e como tu vai fazer alguma coisa assim. Daí eu, tá tranquilo. Daí ele, e eu assistindo ele lá no Clube da Dança, lá em Novo Hamburgo, ele falava assim, ó, Roberto, você tem que fazer aqui, ó, JM. Foi quase, praticamente um intensivo de JM que eu fiz em um mês antes de entrar na banda. Com Cleiton Borges, né?
1: Conjunto das Multidões, é um bordão, é um slogan que continua até hoje.
2: Se Deus quiser.
1: Muita gente, olha, eu me lembro quando eu morava ainda em Novo Hamburgo, naquela região lá. JM, o Conjunto das Multidões.
0: Grande Michael Tu.
1: Que show, cara, que show.
2: Alô, Rogemar, meu amigo, né? Tá passando aqui. Com certeza é o Rogemar que tá passando ali.
0: Tá acompanhando a gente.
2: É uma motora que dirigiu muito pra mim no projeto que eu tava antes. Eu tava trabalhando como produtor de estrada da Anjos do Hangar, uma banda que é aqui da região.
1: Sim, famosíssima.
2: Né? E o Rogemar, com a Maicon Tour, dirigia pra gente. Nosso melhor motora. E cantor também, tá? Vocês têm que trazer ele aí pra cantar uma hora.
0: Feito o convite. Meu amigo Beto Júnior, a gente tem muita conversa ainda pra colocar em prática.
2: Deixar,
0: então,
2: a gente faz um podcast.
0: Exatamente.
2: Aí,
0: né? Então eu vou reforçar o convite pra sempre que vocês tiverem. Só antes da gente finalizar, agenda, acredito que super lotada. Tu tem alguma lembrança de algum evento próximo aqui já pra nossa audiência ficar alerta?
1: Eu lembro de um agora em julho.
0: Julho, próximo mês.
1: Eu não lembro a data
2: dia
1: certa.
2: 11. Dia 11.
1: Dia 11, eles estarão na linha Hansel.
0: Ótimo.
1: Eles, o terceiro.
2: Bailão Raiz.
1: Bailão Raiz.
0: Show.
1: Eles, o terceiro, e Audisson, e em dupla com Linha Lentes e Estrela.
2: Muito exatamente.
1: Bem. Exatamente.
2: Então, ponta com a digo ponta mais, Estrela. Já conversei com o Django hoje, pra gente trazer um presente aqui pra audiência da rádio, então pode sortear aí, ó. Tem o copo exclusivo do Musical JM e dois pares de ingresso pra quem quiser participar da promoção aqui junto com os amigos, tá
0: show
2: bem?
0: Show de bola, um lindo copo, a gente vai registrar depois esse momento aí com uma foto pra amanhã o pessoal subir nas nossas redes sociais e esse copo aí do JM a gente agradece e vai dar de presente pra um dos nossos ouvintes.
1: E as redes do JM?
2: É, quem quiser acompanhar é Musical JM no Instagram e no Facebook, quem quiser conhecer o Beto Júnior, cantor do JM, é só procurar lá, Beto Júnior cantor no Instagram também, vai ter um monte de bobagem, mas vai ter bastidores da banda, as nossas viagens, muita coisa boa que tá pra acontecer, inclusive novos lançamentos, trabalho da Briguinha, entende? Vai ter uns vídeos engraçados lá também, e que a gente sempre procura ligar o humor com a música, que, cara, é incrível, legal, né?
0: Show de bola.
2: Mas grato aí, Janinho, Marco também.
1: Obrigado, Janinho, pela força, tá?
0: Eu que agradeço.
1: Continua tocando agora aí, vai... Marco do S e Beto Júnior. Tá,
0: agora vai. Agradece muito. Descansa lá, porque depois tu tem mais 2 horas. Não sei se tu aguenta ainda, por causa da idade.
2: Olha aí, vai tomar uma água agora.
0: Dá uma relaxada, descansa.
2: Estamos tomando um mate aqui.
0: Respira. Respira. Calma, Doeste, pelo amor de Deus. Doeste é uma fera do rádio. É. Antes dos dinossauros já tinha Doeste. Eles criaram
2: o primeiro sucesso do JM antes de existir.
1: Quando Deus falou, faça-se a luz, já tinha um
0: transmissor. Já tava trabalhando no rádio.
2: Não, ele já tinha 3, 4 contas atrasadas já.
0: Gente, sucesso cada vez
2: muito
0: mais.
2: Obrigado, Geninho.
0: Reforça o convite às portas da Arauto, do Grupo Arauto, aqui em Venâncio, em Santa Cruz, Vera Maravilha. Cruz, assim que você estiver pela região, sempre vão ser muito bem-vindos lá pela nossa equipe. Então, estamos sempre aguardando vocês aí para trazer as novidades, contar um pouquinho pra gente, bater esse papo legal com a nossa audiência também. Um abração aí pro Beto, pro Diego.
2: Diego, meu irmão.
0: Show de bola, obrigado pela visita hoje mais uma vez.
2: Mas é isso aí, fica o beijo do Musical JM, né? Tô aqui, Beto Júnior, representando a banda hoje, pra toda a audiência da Arauto FM, pro Janinho, meus parceiros aqui.
1: Um abraço pro Emílson.
2: Um abraço pro Emílson. Eu amo meu patrão, eu amo meu patrão, sério. Eu amo o Emílson, eu amo o Cleiton, os gêmeos são meus parceiros. Eles tocam mais que a gente, cara. Juro, eles não se aposentaram, vocês têm que, não, têm boa, que ver. Leno e Zeno estão tocando mais do que o JM hoje. E enfim, o Joacir, que tá tocando guitarra até hoje, firme e forte do nosso lado lá, que é um dinossauro que a gente carrega aí, né? E com muito orgulho. Um grande abraço a todos vocês, toda a audiência. Foi um prazer estar com vocês. Show. Essa noite mais do que especial.
0: A gente que agradece. Sucesso cada vez mais pra turma aí.
2: Valeu, obrigado. E peçam Briguinha e Barquinho Azul aí na Arauto FM.
0: Com certeza toca todos os...
2: JM.
0: Muito bem, daqui a pouquinho tem mais sucesso, tem ainda a previsão do tempo e daqui a pouco sorteio de ingressos pra você aí também na noite da quinta-feira.
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0: Destaque nacional, só um de nós abrindo o próximo bloco. Ótima noite.
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0: 26 minutos para 7, Arauto.
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2: Na região dos Vales, 11 graus.

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0: jeito que você sempre quis. É moda boa pintando por aqui. Daqui a pouquinho tem a previsão do tempo. Agora tem destaque nacional.
1: Agora.

0: destaque nacional, só um de nós, tá na hora da gente trazer a previsão do tempo.
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0: 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Como que vai se comportar o tempo pro final de semana que tá chegando, Rafael? Boa noite.
3: Boa noite, a todos que nos acompanham. Máxima hoje ficou em 17 graus e a tendência para amanhã não será diferente. Máxima também na casa dos 17 graus, porém com mínima um pouco mais alta no amanhecer, na casa dos 10 graus, por conta da umidade presente na região e da possibilidade de pancadas isoladas mal distribuídas em baixos volumes de chuva. No sábado não há previsão de chuva e a temperatura varia entre 10 e 14 graus. Com as informações do tempo, Rafael Cunha.
0: Muito bem, Rafael, obrigado pelas informações.
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0: Arauto Alegria, informação, Portal Gaúcho, Tchê Garotos e o Tranco Velho Fandangueiro, fechando e fechando muito bem, mais um bloco de sucessos por aqui, a música boa não para, já já a saideira de hoje, agradecendo demais a companhia dos amigos que estão sintonizados com a gente, bom início de noite de quinta-feira.
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0: Aos bocados, abrindo o último bloco.

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1: 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Saideiras. Daqui a pouquinho, sorteio de ingressos. Quem será que vai se dar bem? Quem será que vai faturar dois ingressos pro bailão de Corpo e Alma? Amanhã, a partir das 10 da noite, Corpo e Alma, mais Grupo Presença. Você vai por conta da Arauto, né? Do jeito que você sempre quis, seguimos com as melhores. Excelente noite pra você. Cristiano Araújo, pra relembrar.

0: Arauto, Alegria e Informação, Cleiton Borges, Porcelanato, fechando a trilha sonora de hoje do Mundo Sertão. Mas está na hora da gente liberar os presentes por aqui, né?
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0: Fatura dois ingressos. Ingressos para o bailão de Corpo e Alma. Foram dois ouvintes que se deram bem. Parabéns aí para o Elígio Rames e o Sérgio Heitor Jacobsen. Elígio e Sérgio, vocês se deram bem no sorteio e vão curtir o bailão de Corpo e Alma. Por conta da Arauto, é amanhã no Grêmio Recreativo, 7 de setembro, a partir das 10 da noite. Peitoria, fechou todas então. Na sequência tem o Dom S com o Bom de Baile. Eu volto amanhã às 5 com a edição da sexta-feira.

0: Não.
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0: Nova geração abrindo os trabalhos por aqui.
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dança, tem bandas, tem típicas, tem sertanejo. A gente vai fazer um bailão aí no seu rádio pra esquentar a sua noite. Falando em esquentar, não dá pra... Tá 12 graus agora, né? 12 graus, 12, 13... 12 graus, vamos arredondar aqui, né? 12 graus temperatura nesse momento.

0: Papo na noite de quinta-feira, gente. É a última quinta-feira do outono, né? A última quinta-feira do outono. Hoje é dia 18, né? Domingo já começa o inverno. Pai, eu tava vendo que a semana que vem, tava conversando com o Rafa aí, o nosso homem do tempo. Semana que vem vai ser gelada também, né? Ah, rapaz, vai dar um... Vai dar, digamos que... Vamos dizer que vai dar uma aquecidinha, né? Mas a semana que vem, rapaz do céu. Ó, segunda-feira não dá pra reclamar que é 11 graus de mínima, então tá bom, né? 11 graus de mínima, domingo 9 graus de mínima, sábado 10, amanhã 12, né? Essa próxima madrugada, 12 graus, não vai ser fria não, não vai ser uma madrugada fria. Ah, isso eu posso garantir. Nós tivemos madrugada aí com 3 graus, 4 graus. Mas semana que vem sim, né? Aí vai ser uma semana mais com chuvas também. Na terça-feira, mínima 7, máxima 16. Quarta-feira da semana que vem vai ser bem gelada. Cruz! Mínima de 3 e máxima 14. Ah, aí já no inverno, né? Começa agora. O inverno começa no próximo domingo, dia 21. Boa noite, obrigado pela sua companhia no trabalho, tá por casa, já tá deitada, tá na cama, raizá, baixa as cobertas ouvindo a rádio em torno de um fogão a lenha, tá lá tomando um chimarrãozinho, jantando, tomando um cafezão, tá no trânsito, ah, que coisa boa, obrigado pela carona, hein?
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2: Região dos Vales, 12 graus.
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2: Simbora que tem mais música pra você na sua.

0: 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Embora. 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
0: Flávio Dalcin. Meu amor.

Arauto, alegria e informação na programação da sua noite. Os Serranos, Meu Retorno, essa é uma clássica pra gente relembrar na sua noite, hein? Meu Retorno. Boa noite, turma! Pessoal que tá no trabalho, boa noite pra vocês. Tá no trânsito, ouvindo Arauto. Muito obrigado aí pela sua companhia também, viu? Tá fazendo uma boia, a turma da janta, né? Tá inventando alguma coisa aí, tomando um vinhote, talvez, né? Ou

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1: 23 para as 8, Arauto.
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1: Região dos Vales com 12 graus.
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0: Relembrando o ano de 1990, Sangue na Tina aí com Flávio Dalcin, ele esteve por lá também. Uma passagem rápida, mas o suficiente para gravar músicas bonitas tipo essa, hein? Deixei minha terra, lá se diz oi.
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0: tem. Pois não. De novo? O que eu tenho que falar? Diga, locutor, São Francisco, vem aí.
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0: Renato. Toca mais amanhã pela manhã, no Hoje é o Dia, às 10 horas, depois repete, depois volta, repete não, volta, né? Então, outras músicas. Volta à tarde às 4 e depois às 6 no nosso Bom de Baile. Às 8, às 10, às 4 e às 8. Isso. É o que eu quis dizer. Tá bom, vamos lá, manda abraços aqui. Boa noite, meu amigo Edson Shima. Outra que tá chimarreando aqui com o esposo, quero sugerir a música Viva a Vida do Animação. Bah, hoje não vai dar mais, viu? Não dá mais, vinil já passou. Grande abraço, a Traude e o Antônio Getz, aí no bairro Avenida. Um abraço pra vocês aí, viu, Traude e Antônio. Uma ótima noite pra vocês, chimarreando, ouvindo Arauto. Eita, coisa boa.
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2: Na região, 12 graus.
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alto, alegria e informação, rodado 15, amizade colorida. Tem até um rockzinho aqui no nosso Bom Debaile. Tivete. Pessoal da Rodado 15, um abraço. Boa noite, estamos fazendo trabalhos lindos e sempre na companhia da Arauto. Gratidão por ter vocês todas as noites comigo. Um grande abraço do Volney Artes Rústicas em Estrela. E o Volney sempre me presenteia com lindas imagens aí dos trabalhos que ele faz, né? Ele filma e me manda. Muito legal, parabéns pra você. E a sua esposa, né? Me repete o nome dela aí, por favor. Ele tinha mandado esses dias, mas são tantos homens, né? Mas um abraço bem grande pra ti, tá? Volney Bonassi, Artes Rústicas aí em Estrela. Um abraço pra vocês e obrigado pela sintonia sempre aí, sempre na companhia da Arauto. Eita, coisa boa. Valeu, Volney. Boa noite pra vocês aí. E vamos para o próximo e último bloco.

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2: 18 para as 9, Arauto.
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seleção legal de gaúchas aí, né? Clássicos da música gaúcha, os Mateadores, né? Os Mateadores, isso aí é uma seleção de clássicas do nosso Rio Grande amado. Gente, boa noite pra todo mundo, quem tá trabalhando, bom trabalho, depois você, quem vai pro berço, um sono reparador, pra quem já está no berço, né, dona Jejô? Pra quem já tá aí, ó, rapaz, se no finalzinho de outono ela já tá assim, imagina o que vem pela frente. Ah, Júlia, gosto. Ai, ai, ai. Então tá, era isso, gente. Vem aí a Voz do Brasil e depois tem as Carimbadas Arauto. Boa noite, Dudu. É, se Deus quiser, amanhã, 3 da tarde, temos um encontro com Bandas Arauto e às 7 da noite no nosso Bom Debate.

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3: Olá, boa noite.
4: Boa noite para você que nos acompanha em todo o país.
3: Quinta-feira, 18 de junho de 2026.
4: Vamos ao destaque do dia: saúde em casa.
3: O governo do Brasil lança programa de atenção domiciliar à pessoa idosa, o PAD Brasil.
4: Equipes vão atuar junto com os profissionais de saúde da família para atender em casa os idosos e diminuir a necessidade de hospitalizações.
3: E mais 21 cidades pequenas vão receber o programa Melhor em Casa, que leva atendimento contínuo do SUS no domicílio. Pablo Mundim.
5: O atendimento é destinado principalmente a pacientes que receberam alta hospitalar, mas ainda precisam de acompanhamento intensivo para recuperar movimentos, autonomia e independência.
4: E ainda, direitos de crianças e adolescentes.
3: Combate ao trabalho infantil teve mais de 10 ações de fiscalização em 2025 e retirou mais de 4.300 crianças de condições laborais inapropriadas.
4: Por outro lado, o trabalho legal para jovens aprendizes cresceu e chegou a 726 mil contratos ativos.
3: E nós vamos falar também de combate às casas ilegais de apostas.
4: Operação Conto da Sorte mira em esquema de bets irregulares e pode ter movimentado 50 bilhões de reais em 3 estados. Nas e Brum.
6: Segundo as investigações, além de movimentação financeira incompatível com rendimentos declarados, existem indícios de lavagem de dinheiro e sonegação fiscal.
3: Hoje na apresentação da Voz do Brasil, Mariana Jungmann e Luciano Seixas.
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3: A Receita Federal coordena uma operação para investigar empresas que atuavam de forma ilegal no mercado de apostas, as chamadas bets.
4: A suspeita é que o grupo movimentou cerca de 50 bilhões de reais em esquemas de fraudes em 3 estados.
3: Entre os crimes apurados estão sonegação e lavagem de dinheiro.
6: A Operação Conto da Sorte foi realizada nos estados de Pernambuco, Ceará e São Paulo. E nesse primeiro momento, foca na obtenção de documentos e provas. Para isso, foram cumpridos 14 mandados de busca e apreensão. A investigação começou após a Secretaria de Prêmios e Apostas do Ministério da Fazenda fazer uma análise técnica numa autarquia criada pela Prefeitura de Bodó.